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3: 8:18.
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3: 9 horas.
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6: Olá, boa noite.
7: Boa noite para você que nos acompanha em todo o país.
6: Terça-feira, 13 de outubro de 2026.
7: Vamos aos destaques do dia.
6: Direito do consumidor.
7: Medida provisória estabelece regras para identificar chamadas telefônicas e coibir fraudes e ligações indesejadas.
6: Decreto atualiza o funcionamento dos serviços de atendimento ao cliente. Luana Karen.
8: Em outra frente, está a obrigação de ter sempre uma pessoa para atender demandas no serviço telefônico ou no canal digital.
7: Segurança Pública.
6: Ação conjunta estabelece medidas para combater o uso irregular de telefones em unidades prisionais. Thaísa Vitória.
9: O decreto estabelece o bloqueio de terminais de comunicação móvel individualizados e também dos sinais de radiocomunicação no perímetro de segurança penitenciária cadastrado.
7: Comércio exterior.
6: Vendas para países do Mercosul e União Europeia registram crescimento.
7: Exportações acumulam mais de 284 bilhões de dólares entre janeiro e setembro. Graziele Bezerra.
10: Atualmente, o Brasil tem 700 parceiros que aprovam as práticas sanitárias internas e compram dos produtores brasileiros.
6: Hoje, na apresentação da Voz do Brasil, eu, Mariana Jungmann e Luciano Seixas.
7: E acompanhe a gente ao vivo, acesse radiogov.ebc.com.br ou o canal Gov na sua TV aberta.
6: Foram publicadas hoje duas medidas que regulamentam a relação entre empresas e consumidores.
7: A primeira delas visa combater fraudes e ligações indesejadas com regras mais severas às operadoras.
6: A segunda medida é um decreto que aprimora os serviços de atendimento ao consumidor para produtos e serviços públicos.
8: Para combater fraudes telefônicas, a medida provisória publicada nesta terça-feira estabelece que as operadoras envolvidas em uma ligação têm a obrigação de assinar digitalmente as chamadas. Com isso, será possível saber, antes de atender ao telefone, se aquela chamada vem de um número certificado. Como detalha, o secretário nacional de Direitos Digitais, Victor Fernandes.
11: Se aquele número de telefone não corresponder ao número de uma pessoa real, e a Anatel vai ter um cadastro dos números a partir dos blocos de numeração, se aquela chamada não for autenticada, o nosso celular não vai nem tocar. É uma espécie de direito do consumidor de não ser importunado. A gente começa a ter uma segurança maior de que aquela ligação é uma chamada legítima.
8: Além disso, a MP estabelece um limite percentual para chamadas curtas, que são aquelas com menos de 6 segundos de duração. Quem fizer ligações em massa poderá sofrer um bloqueio temporário de 15 dias. A Anatel regulamentará os detalhes em até 60 dias e as operadoras que descumprirem a medida poderão ser punidas. Em outra frente, um decreto estabelece regras para aprimorar o serviço de atendimento ao consumidor. Entre elas, está a obrigação de ter sempre uma pessoa para atender demandas no serviço telefônico ou no canal digital. Quem explica é o secretário nacional do consumidor, Ricardo Morichita.
12: A gente está cuidando daquilo que é o mínimo, daquilo que é o essencial, e permitir que o consumidor fale com uma outra pessoa, tenha as informações e possa encaminhar as suas demandas. 7 dias por semana, das 8 às 8.
8: O decreto também determina a continuidade do atendimento e estabelece prazos máximos de espera para falar com um atendente. Até 20 segundos para, no mínimo, 80% das demandas atendidas. O ministro da Justiça e Segurança Pública, Wellington César Lima e Silva, falou do esforço conjunto para pôr em prática as medidas de proteção ao consumidor.
3: Envolve diversos ministérios, muitas agências, para chegar num ponto de compreensão de todos os setores que demandam e que também não haja a inobservância das formalidades legais e do acolhimento das legítimas pretensões dos diversos setores da sociedade.
8: A Secretaria Nacional do Consumidor será responsável por fiscalizar e aplicar sanções às empresas que descumprirem as regras. Reportagem Luana Karen.
7: Combate à comunicação ilícita dentro dos presídios brasileiros.
6: Um decreto publicado hoje cria um programa nacional para bloqueio de celulares e de sinais de rádio nas unidades prisionais de todo o país.
7: Para que os bloqueios sejam realizados, os estados e o Distrito Federal precisam aderir de forma voluntária ao programa.
6: Com a adesão, poderão solicitar a aplicação da medida junto à Agência Nacional de Telecomunicações, a Anatel.
9: Foi publicado nesta terça-feira no Diário Oficial da União o decreto que cria o Programa Nacional de Neutralização de Comunicações Ilícitas em Estabelecimentos Penais. Na prática, a medida cria as condições para o bloqueio de celulares utilizados irregularmente em presídios e de sinais de radiocomunicação nos perímetros de segurança penitenciária. Para garantir que não haja comunicação ilícita de dentro dos presídios, o decreto estabelece o bloqueio de terminais de comunicação móvel individualizados, identificados pelo Código Internacional de Identificação de Equipamento Móvel, conhecido como IMEI, e também dos sinais de radiocomunicação no perímetro de segurança penitenciária cadastrado, por meio de bloqueadores de sinais de radiocomunicação. Para que esses bloqueios possam ser feitos, é preciso a adesão voluntária de estados e do Distrito Federal, que poderão solicitar a medida para a Agência Nacional de Telecomunicações, a Anatel. Os bloqueadores de sinal serão operados pelas autoridades estaduais e a Anatel será responsável por planejar, coordenar e fiscalizar o uso dos equipamentos. O mesmo decreto cria também o Cadastro Nacional de Perímetros de Segurança Penitenciária. Por meio dele serão fornecidas informações como as coordenadas georreferenciadas do perímetro de segurança, a descrição da unidade e de seu entorno. Assim, será possível preservar o sinal para núcleos habitacionais e equipamentos públicos próximos. Thaísa Vitória para a Voz do Brasil.
7: O agronegócio e a indústria brasileira firmam novos parceiros comerciais.
6: Os Emirados Árabes Unidos são o mais recente destino das exportações do país, com envio de pescados de captura e cultivo.
7: Além disso, o agronegócio brasileiro diversificou parcerias com a venda de frutas e grãos para a Ásia, África e América Latina.
13: Os Emirados Árabes são os mais novos parceiros comerciais do Brasil, que passou a exportar pescado de captura e de cultivo para o país do Oriente Médio. Kuwait, Nicarágua, Síria, Bangladesh, Costa Rica, Malásia e Nigéria são outros parceiros recentes da agroindústria brasileira e importam principalmente mamão, berinjela, maçã e milho em grãos. Atualmente, o Brasil tem 700 parceiros que aprovam as práticas sanitárias internas e compram dos produtores brasileiros. As exportações brasileiras tiveram alta de 10,4% neste ano, segundo o ministro do Desenvolvimento, Indústria, Comércio e Serviços, Márcio Elias. Em relação aos países membros do Acordo Mercosul-União Europeia, o aumento das exportações foi de 30%. Para o ministro, essa expansão de mercado se deve à articulação de diversos setores da economia brasileira e à busca por diversificação.
14: A atuação ou uma política de desenvolvimento para o agro, ela não envolve só a produção agropecuária, envolve muito mais do que isso. Por isso que a missão número um da nova indústria Brasil é justamente a agroindústria e todas as cadeias ou toda a cadeia produtiva que ela envolve, de máquinas, fertilizantes, tecnificação, serviços, tecnologia. Eu falo, vai da semente à indústria espacial, vai da semente à previsão do tempo, à meteorologia, ao radar, ao sistema de irrigação, tudo isso envolve a agroindústria. E quando a gente fala...
10: No acumulado de janeiro a setembro de 2026, as vendas externas ultrapassaram 284 bilhões de dólares. Os setores que mais exportam são indústria de transformação, que vende matéria-prima para a indústria, indústria extrativista e agropecuária. Reportagem Graziele Bezerra.
15: Encerrou neste domingo a Operação Nossa Senhora Aparecida 2026, que fiscalizou as rodovias federais de todo o país.
7: A Polícia Rodoviária Federal concentrou esforços na rodovia Presidente Dutra, que dá acesso à cidade de Aparecida, em São Paulo, e também na BR-316, que dá acesso a Belém, no Pará.
15: A ação da PRF buscou coibir acidentes no entorno desses municípios, por conta da grande movimentação de pessoas que caminharam pelas estradas em direção ao Santuário Nacional de Aparecida e Auxílio de Nazaré.
7: Foram registrados 926 acidentes, com 68 mortes e mais de 900 feridos. De acordo com a porta-voz da PRF, Natália Guimarães, foram cerca de 45 mil testes de alcoolemia aplicados nas estradas durante o feriado.
16: Em todo o país, a PRF fiscalizou mais de 124 mil pessoas e veículos, o que gerou quase 44 mil testes de alcoolemia e 747 infrações envolvendo embriaguez. Nós também tivemos quase 4 mil ultrapassagens irregulares, o que geram justamente as colisões frontais, acidente que mais gera morte nas rodovias, e também 22 mil infrações por excesso de velocidade.
15: E uma correção, a operação Nossa Senhora Aparecida foi encerrada na segunda-feira, dia do feriado. A PRF apreendeu ainda mais de 2 toneladas de maconha e 34 quilos de cocaína. Ao todo, 356 pessoas foram detidas.
7: O Amazonas registrou 549 focos de incêndios florestais nos últimos 2 dias, mais da metade do total contabilizado em todo o mês de outubro do ano passado.
15: O Ministério da Integração e do Desenvolvimento Regional reconheceu situação de emergência em 36 municípios por conta dos episódios.
7: Uma força-tarefa entre a União, Governo Estadual e municípios atua no combate aos focos e na assistência às pessoas atingidas.
17: Os ministros do Meio Ambiente e Mudança do Clima, João Paulo Capobianco, e da Integração e do Desenvolvimento Regional, Valdez Góes, sobrevoaram áreas atingidas pelo fogo na região de Altazes, no Amazonas. A comitiva também acompanhou as operações no Centro Integrado de Comando e Controle em Manaus. O ministro do Meio Ambiente e Mudança do Clima, João Paulo Capobianco, anunciou o reforço das ações de combate ao fogo.
18: Nós estamos trabalhando em parceria com o governo do Amazonas e todos os estados da Amazônia, conforme hoje o comandante apresentou para nós, para ampliar a rede de ação do Corpo de Bombeiro.
17: Foram encontrados focos de incêndio em áreas de floresta preservada e de difícil acesso, o que indica a possibilidade de ação humana e intencional. O ministro da Integração e do Desenvolvimento Regional, Valdez Góes, destacou a mobilização conjunta dos governos federal, estadual e municipal. Ressaltou ainda que, além de combater os incêndios, é necessário garantir assistência às pessoas atingidas.
19: Uma coisa é enfrentar em todas as frentes e empregar toda a força que puder, governo federal junto com o estado e municípios, para apagar o fogo. A outra é assistir pessoas que já estão, de alguma forma, precisando de ajuda humanitária, de assistência médica, com resultado do incêndio.
17: Ao todo, o governo federal mobilizou 11 aeronaves e 250

0: Aumento das doenças respiratórias causadas pela exposição à fumaça, principalmente em crianças e idosos.
1: Com o diagnóstico, o Ministério da Saúde vai planejar a disponibilidade de profissionais para atuar na região, além de insumos e transporte de pacientes que precisam de atendimento prioritário.
0: Pela primeira vez no país, produtos artesanais de higiene pessoal e cosméticos têm regras específicas para a produção e comercialização.
1: As novas diretrizes foram aprovadas pela Agência Nacional de Vigilância Sanitária, Anvisa, e publicadas no Diário Oficial da União.
0: Agora, esses produtos contam com normas específicas mais simples, que levam em consideração a realidade dos produtores artesanais.
2: Há cerca de um ano, Juliana Viola fez uma transição de carreira para se dedicar ao que realmente gosta: produzir sabonetes, shampoos, difusores de ar de forma artesanal. Ela conta que tem todo cuidado ao comprar matéria-prima para garantir que seus produtos não provoquem danos à saúde de seus clientes.
3: Todos os óleos essenciais que eu utilizo, toda matéria-prima, elas têm a certificação. Então, e as ervas que eu compro são de ótima procedência, só compro em locais que me certificam da segurança.
2: Quem fabrica de forma artesanal produtos de higiene pessoal, como sabonetes em barra, óleos e manteigas corporais, shampoos sólidos, perfumes, desodorantes naturais, sais de banhos e outros produtos similares, assim como Juliana, não vai mais precisar seguir as mesmas exigências aplicadas às grandes indústrias nacionais. É que a Agência Nacional de Vigilância Sanitária, Anvisa, resolveu simplificar a vida desses produtores artesanais. O diretor substituto da Agência Nacional de Vigilância Sanitária, Anvisa, Marcelo Moreira, explica o que muda para esses produtores.
4: Eles deverão controlar adequadamente as matérias-primas que são utilizadas na fabricação desses produtos. Eles devem evitar contaminações, manter os produtos organizados e devem avaliar a qualidade do produto final antes de colocá-lo à venda da população. Os produtos, eles deverão informar ao consumidor a composição do produto, a data da fabricação, o prazo de validade, o endereço de produção, contatos do produtor e a identificação clara de que esse produto trata-se de um produto artesanal.
2: As normas se aplicam a quem produz em pequena escala, de forma predominantemente manual, com domínio completo de todas as etapas, como, por exemplo, a escolha dos ingredientes até a embalagem, sem terceirizar nenhuma parte do processo. Sobre a comercialização, a norma prevê que o produtor poderá fazer vendas em loja própria, feiras de artesanato, redes sociais e sites de marketplace próprios. As regras entram em vigor 60 dias após a publicação. Reportagem Cleide Lopes.
1: A falta de conhecimento sobre direitos das pessoas com deficiência pode gerar situações de constrangimento.
0: É o caso daqueles que sofrem do transtorno do espectro autista e outras condições ocultas que não se manifestam por traços corporais, as chamadas deficiências não visíveis.
1: A legislação brasileira estabelece regras para o atendimento prioritário e obriga estabelecimentos a identificarem essas prioridades.
0: Saiba mais na reportagem de Luciano Colares de Holanda.
5: Pessoas com deficiência, autistas, idosos com mais de 60 anos, gestantes, lactantes, pessoas com crianças de colo, pessoas obesas, indivíduos com mobilidade reduzida e doadores de sangue têm prioridade no atendimento garantida por lei. Mas muitos deles ainda passam por constrangimentos em serviços públicos e estabelecimentos comerciais. Camila Matricardi, de Brasília, tem um filho autista de 18 anos. Caio é nível de suporte 1 e, segundo a mãe, os dois enfrentam uma série de dificuldades no dia a dia.
6: Teve uma vez que eu estava no supermercado e a gente estava na fila, eu entrei na fila de atendimento prioritário. E as pessoas da fila começaram a me olhar. E nisso, uma mulher que estava já quase para pagar, fez um comentário do rapaz do caixa. Realmente, o que é visível, as pessoas

0: já automaticamente você vê que respeita, tipo, ah, não, tudo bem. E o dele teve ali aquele julgamento por um tempo ali, e eu tava assim, o que são esses olhares para mim, sabe?
1: Diferente de deficiências com marcadores visíveis, o transtorno do espectro autista e outras condições ocultas não se manifestam por traços corporais. Por isso, a comprovação pode ser feita apresentando documentos oficiais, como a carteira de identificação da pessoa com transtorno do espectro autista. Como explica Edilson Barbosa, advogado e presidente do movimento Orgulho Autista Brasil.
2: Ela é uma carteirinha que tem que ser emitida no seu município para gratuitamente para pessoas autistas. Então a gente pede, se no seu município não está emitindo, cobre e faça a sua CPTEIA, porque com ela aí você garante aí o seu direito de atendimento prioritário. Não basta só falar que é autista. Às vezes você tem que mostrar. E para mostrar, em vez de andar com laudo, aquele papel que o médico emite, você mostra sua carteirinha.
1: Estabelecimentos privados e órgãos públicos devem adequar placas e painéis de sinalização para incluir todos os grupos contemplados pela lei. Em caso de descumprimento da prioridade, a denúncia pode ser feita ao PROCON do município, do estado ou do Distrito Federal, se forem estabelecimentos comerciais. Já para descumprimentos em qualquer instituição, pública ou privada, é possível acionar o Disque Direitos Humanos, Disque 100. Reportagem Luciana Colares de Holanda.
3: Dicas do Enem.
4: Oi, meu nome é Antônia Barbosa e a minha dúvida é: o que eu devo fazer nos últimos 30 dias antes do Enem?
5: Tá faltando pouco, né? Dia 8 de novembro já é o primeiro dia das provas. O professor de História, Fábio dos Santos Reis, disse que nesse momento, na reta final, é hora de fazer revisão do conteúdo.
6: Agora o importante é fazer revisão de exercícios ou mesmo das antigas provas para que o candidato ele possa ter uma dimensão melhor daquilo que é cobrado no Enem. Chegou ali 4 semanas antes da prova, é exercício. Ou exercícios inspirados nas provas do Enem, ou diretamente a resolução de provas anteriores mesmo. Então, muitos dos alunos, inclusive, fazem simulados, aqueles que às vezes têm um pouco mais de possibilidade, às vezes conseguem imprimir esses simulados para irem fazendo em casa, é aplicação prática, é realmente. É aquela ideia de aplicando os conhecimentos mesmo.
5: É isso aí. Se prepare e acompanhe as nossas dicas toda terça-feira aqui na Voz do Brasil e também na radiogov.ebc.com.br.
7: A educação digital e midiática foi instituída ano passado como elemento curricular obrigatório prevista na Base Nacional Comum Curricular.
8: A ideia é acompanhar a evolução tecnológica e promover o uso de dispositivos digitais nos espaços escolares, com incentivo a práticas éticas e igualitárias.
7: Para guiar essas diretrizes, o Ministério da Educação criou duas estruturas para fortalecer ações na rede pública de ensino sobre conectividade, educação digital e midiática e inteligência artificial.
9: O Ministério da Educação instituiu duas estruturas para fortalecer a implementação das políticas de educação digital e midiática, inovação e conectividade nas redes públicas de ensino. O Comitê Nacional de Educação Digital e Midiática, Inovação e Conectividade e a Rede Nacional de Articuladores. A iniciativa busca aproximar o MEC das secretarias estaduais e municipais de educação e fortalecer a cooperação entre os diferentes níveis de governo. O Comitê Nacional de Educação Digital e Midiática, Inovação e Conectividade tem caráter consultivo. Entre as suas atribuições estão acompanhar e apoiar ações de conectividade, infraestrutura tecnológica, educação digital e midiática, além de inovação pedagógica. Já a Rede Nacional de Articuladores vai fortalecer e articular ações estratégicas de apoio à implementação curricular. Suas atribuições incluem a implementação de ações de monitoramento, formação continuada, produção de materiais orientativos e, principalmente, um espaço estruturado para trocas de experiências. A rede vai contar com articuladores nacionais, territoriais, estaduais e das capitais. Para mais informações, acesse o portal gov.br/mec. Locução, Thalita Albuquerque. Reportagem, Flávia Fernanda.
8: O Instituto Nacional de Estudos e Pesquisas Educacionais Anísio Teixeira, o INEP, liberou para consulta o cartão de confirmação para quem teve o pedido aprovado para a reaplicação da prova nacional docente.
7: O documento já está disponível no sistema PNT, dentro da página do participante. É pelo cartão que o candidato confere as informações mais importantes, como o local e o horário do exame.
8: A reaplicação da prova acontece no próximo domingo, dia 18 de outubro.
7: Para mais informações, acesse pnd.inep.gov.br. Repetindo, pnd.inep.gov.br.
8: E essas foram as notícias do governo federal.
7: Uma realização da Secretaria de Comunicação Social da Presidência da República.
8: Com produção da empresa Brasil de Comunicação.
7: Fique agora com as notícias do Poder Judiciário e do Congresso Nacional. Boa noite.
8: Boa noite e até amanhã.
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11: Evento do Supremo Tribunal Federal promove debate sobre constitucionalidade digital.
12: Justiça do Trabalho em Alagoas condena empresa de telemarketing por restrições ao uso do banheiro e assédio moral.
11: Superior Tribunal de Justiça mantém indenização à comunidade indígena do Rio de Janeiro por reportagem que a associou ao tráfico de drogas.
12: Boa noite, eu sou Marcela Luiza.
11: E eu sou Walter Lima.
12: O presidente do Supremo Tribunal Federal, ministro Edson Fachin, recebeu nesta terça-feira, em audiência solicitada pela Polícia Federal, o diretor-geral da instituição, Andrei Rodrigues. Entre os temas tratados estão as investigações relacionadas ao Banco Master, ameaças dirigidas a ministros do STF e o andamento dos inquéritos relacionados ao INSS e ao Banco Master.
11: O presidente do Supremo pediu celeridade da Polícia Federal para o fim do inquérito 4781, tendo a Polícia Federal adiantado que vai analisar as eventuais diligências pendentes.
12: Ocorreu na manhã de hoje, no Supremo Tribunal Federal, a quarta edição do programa Diálogos Institucionais.
11: O projeto debate os limites da constitucionalidade. Marcelo Della Libera.
13: O tema do encontro foi constitucionalismo digital e os impactos das novas tecnologias na vida das pessoas, como destacou o professor universitário e integrante do Centro de Estudos Constitucionais do STF, Ingol Sarlet.
14: É que a Constituição passou a ser também um instrumento que deve estabelecer um marco sobre justamente essas questões que envolvem a transformação digital, os desafios que ela representa, inclusive em termos de risco e até mesmo violações sistemáticas de direitos, como acontece com a desinformação, especialmente no processo eleitoral.
13: O diretor do Centro de Estudos Constitucionais do Supremo, Fernando Facuri Scaff, destacou que o diálogo constitucional entre os poderes é importante para que todos falem a mesma língua.
15: A importância desses encontros envolve uma participação do Congresso Nacional nas duas casas e também do sistema de justiça, porque muitas questões destas estão pendentes de regulação, por um lado, porque são fatos extremamente novos, tudo que se refere ao mundo digital, à regulação dessas matérias, e por outro lado, uma parte delas já está judicializada.
12: Superior Tribunal de Justiça mantém condenação da editora Globo a indenizar por danos morais a comunidade Guarani de Bracuí, em Angra dos Reis, no Rio de Janeiro.
11: Em reportagem, os indígenas foram associados ao tráfico de drogas. Fátima Uchoa.
16: Na reportagem da editora Globo, também foi afirmado que a comunidade receberia cachaça em troca de maconha. A indenização foi fixada em R$ 50 mil pela Justiça Federal Fluminense. No STJ, ao manter essa indenização e reconhecer que o Ministério Público é parte legítima para a propor ação em favor da comunidade indígena Guarani de Bracuí por danos causados pela publicação jornalística, o relator ministro Ricardo Vilas Boas Cueva apontou que a liberdade de expressão e de imprensa devem ser conciliadas com o direito de proteção à honra e à dignidade, o que não ocorreu nesse caso.
12: Justiça do Trabalho em Alagoas condena a empresa de telemarketing por restrições ao uso do banheiro e assédio moral.
11: Trabalhadora vai receber R$15 mil de indenização. Simone Moura.
17: A justiça entendeu que a política de pausas da Alma Viva Experience S.A. em Maceió prejudicava especialmente as mulheres por desconsiderar necessidades como a do período menstrual, da gestação e do pós-parto. Depoimentos mostraram que as pausas eram limitadas a 5 minutos e podiam prejudicar as metas dos funcionários. A Nona Vara do Trabalho também reconheceu assédio moral e rescisão indireta do contrato. Cabe recurso.
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12: Uma boa noite.
11: E até amanhã.
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19: Eu sou Paula Groba.
20: E eu sou Humberto Pinheiro.
19: E estes são os destaques de hoje do Jornal do Senado, que começa agora.
20: PEC da Segurança Pública pode ter votação concluída em comissão na quarta-feira.
19: Projeto prevê aquecedores solares obrigatórios em habitações do programa Minha Casa Minha Vida.
20: Comissão pode votar alívio na contribuição previdenciária dos militares.
19: Boa noite.
20: Boa noite.
19: Mais recursos, maior integração entre as forças policiais e regras mais rigorosas para combater facções criminosas, milícias e outras organizações. Esses são alguns dos principais pontos da PEC da Segurança Pública, que pode ter votação concluída pela Comissão de Constituição e Justiça na próxima quarta-feira.
20: A proposta busca reforçar o combate ao crime no país. O texto base foi aprovado pela Comissão de Constituição e Justiça do Senado, com mudanças propostas pelo relator, senador Rogério Carvalho, do PT de Sergipe. Repórter Bruno Lourenço.
21: A proposta de emenda à Constituição, já aprovada na Comissão de Constituição e Justiça, institucionaliza o Sistema Único de Segurança Pública e confere à União a competência para estabelecer diretrizes gerais para o setor. A PEC expande ainda atribuições da Polícia Rodoviária Federal ao permitir o policiamento ostensivo de ferrovias e hidrovias federais, prevê um regime especial mais rigoroso para chefes de organizações criminosas e admite a criação de polícias municipais de natureza civil. A CCJ vota nesta quarta-feira algumas sugestões de alterações no texto base. O senador Carlos Portinho, do PL do Rio de Janeiro, por exemplo, quer incluir as Forças Armadas entre as beneficiárias dos recursos destinados à segurança quando militares atuarem em atividades de proteção e defesa civil, contra delitos transfronteiriços e na garantia da lei e da ordem.
22: A ausência de previsão expressa quanto à destinação de recursos do Fundo Nacional de Segurança Pública para essas operações gera insegurança jurídica e limita a capacidade de resposta do Estado frente às ameaças do alcance nacional. Aqui falamos de soberania.
21: O relator, senador Rogério Carvalho, do PT de Sergipe, no entanto, recomenda a rejeição da emenda.
23: As Forças Armadas têm o seu próprio regramento de financiamento, que é um outro debate que precisa ser feito num outro lugar. E se ele for convocado, deverá ter reforço orçamentário naquilo que é o lugar do financiamento da segurança pública.
21: A PEC assegura para o desenho das ações de segurança pública receitas vinculadas ao Fundo Nacional de Segurança Pública e ao Fundo Penitenciário Nacional, vedados os contingenciamentos.
19: E militares aposentados que recebem até o teto do regime geral podem ficar isentos da contribuição previdenciária.
20: É o que determina um projeto de lei que está pronto para ser votado na Comissão de Assuntos Econômicos. Raíssa Abreu conta mais.
0: Está pronto para votação na Comissão de Assuntos Econômicos o relatório do senador Efraim Filho, do PL da Paraíba, a um projeto de lei que alivia a cobrança previdenciária de militares aposentados e seus pensionistas. Apresentada pelo deputado Cabo Gilberto Silva, também do PL da Paraíba, a proposta determina que a contribuição só vai incidir sobre a parte da remuneração que ultrapassar o teto do regime geral da Previdência. O senador Efraim Filho é favorável ao projeto. Ele destacou que a mudança vai corrigir uma distorção histórica que vem corroendo as remunerações dos militares inativos. O senador explicou que os militares são a única categoria do serviço público que paga contribuição previdenciária sobre o total dos vencimentos, o que prejudica quem ganha menos. Depois de passar pela Comissão de Assuntos Econômicos, a proposta vai ser analisada pela Comissão de Assuntos Sociais.
19: Empresas poderão ajudar os funcionários a comprar medicamentos em troca de descontos no imposto de renda.
20: O projeto que cria o Programa de Medicamentos do Trabalhador está pronto para votação na Comissão de Assuntos Econômicos. Repórter Marcela Cunha.
1: O projeto permite que empresas ajudem a pagar os medicamentos de seus funcionários e dependentes. A proposta do senador Everton, do PDT do Maranhão, cria o Programa de Medicamentos do Trabalhador, que funcionaria de forma semelhante ao Vale Alimentação. As empresas que aderirem ao programa poderão dividir com os empregados os custos dos remédios e receber incentivos fiscais. O Everton afirma que a iniciativa poderá aliviar o orçamento das famílias.
2: A empresa que aderir ao programa tem desconto no imposto de renda. Isso vai ajudar muito as pessoas que precisam comprar medicamentos que não estão na farmácia popular.
1: O relator na Comissão de Assuntos Econômicos, senador Nelsinho Trade, do PSD de Mato Grosso do Sul, apresentou parecer favorável ao projeto, mas sugeriu mudanças. Entre elas, um limite de R$ 90 mensais por funcionário para o cálculo do incentivo fiscal concedido às empresas. Se aprovado na Comissão de Assuntos Econômicos, o projeto seguirá para a Comissão de Assuntos Sociais, onde poderá receber a decisão final do Senado.
19: O Senado também pode votar uma proposta que estimula o uso de aquecedores solares de água em residências. O texto está sob análise da Comissão de Meio Ambiente.
20: Uma das ideias é tornar o equipamento obrigatório em obras do programa Minha Casa Minha Vida. Repórter César Mendes.
4: O projeto cria o Programa Nacional de Incentivo ao Uso de Aquecedores Solares de Água, Pronasol, prevendo que o governo federal defina localidades em que será obrigatória a instalação desses equipamentos pelo programa Minha Casa Minha Vida. O saque do FGTS, uma única vez, para a compra de aquecedores solares destinados à residência própria, também está previsto. O autor, senador astronauta Marcos Pontes, do PL de São Paulo, disse que a adoção das medidas propostas vai contribuir para a economia de energia elétrica e para a redução dos impactos ambientais.
24: Num país como o nosso, localizado com bastante insolação, sem dúvida nenhuma isso aí vai ser um ganho grande também para a construção civil na utilização desses sistemas.
4: Após a análise da Comissão de Meio Ambiente, o projeto seguirá para a Comissão de Infraestrutura.
19: A senadora Damaris Alves, do Republicanos do Distrito Federal, defendeu a investigação de condutas de ministros do Supremo Tribunal Federal pelo Senado. Ela rejeitou a possibilidade de acordos para evitar tensões entre as instituições e citou suspeitas de corrupção, decisões judiciais e medidas de censura.
20: Para Damaris, as condutas dos ministros devem ser apuradas na próxima legislatura.
25: Não serei fiadora de impunidade e vou trabalhar incansavelmente para que a lei valha para todos. Ninguém vem com essa história de diálogo pela governabilidade, de diálogo para não ter tensão entre esta casa e a outra. E o recado é claro, não tem acordo.
19: Já o senador veneziano Vital do Rego, do MDB da Paraíba, destacou as manifestações populares ocorridas em diversos estados do país nos últimos dias. Estudantes e movimentos sociais participaram da mobilização em defesa de pautas como educação e garantia de direitos sociais.
20: Durante os atos, os participantes também pediram o fim da chamada escala 6x1, a proposta que reduz a jornada de trabalho para 40 horas semanais, sem redução salarial, está em discussão no plenário do Senado Federal e pode ser votada em primeiro turno ainda nesta semana. Veneziano Vital do Rego defendeu que a população continue mobilizada.
3: Quero enaltecer a presença às ruas dos milhões de brasileiros que ganharam a Avenida Paulista, que ganharam Copacabana, que estiveram em Pernambuco, em João Pessoa, no Rio Grande do Sul, em Campina Grande, em Santa Catarina, em todas as partes.
19: E senadores concluíram nesta terça-feira a quarta sessão de debates sobre a PEC que acaba com a escala 6x1. A proposta reduz a jornada para 40 horas semanais, com duas folgas e sem redução salarial. Defensor da mudança, o senador Paulo Paim, do PT do Rio Grande do Sul, afirmou que a medida é uma questão de direitos humanos, por garantir mais tempo para o descanso e o convívio familiar.
20: A última sessão de debates está prevista para esta quarta-feira. Em seguida, o plenário poderá votar a PEC em primeiro turno. A liderança do governo já recolhe assinaturas para pedir agilidade na votação em segundo turno. Paim defendeu a aprovação unânime da proposta, que classificou como uma conquista de dignidade para os trabalhadores.
5: Asseguramos que o direito ao tempo não seja uma pauta meramente econômica. É uma causa civilizatória. É uma causa de direitos humanos.
20: Com edição de Paulo Groba e trabalhos técnicos de Eliseu Caires, o Jornal do Senado fica por aqui. Acompanhe agora as notícias da Câmara dos Deputados. Boa noite.
19: Boa noite e até amanhã.
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6: Parlamentares analisam medidas de apoio às pessoas com deficiência.
7: Um dos projetos implanta delegacias para atendimento especializado.
8: Outra proposta cria qualificação de pessoas com deficiência na cultura.
7: Boa noite. A Câmara aprovou medidas de apoio para a qualificação profissional de pessoas com deficiência no setor cultural. A repórter Paula Bittar acompanhou a votação.
9: A Comissão de Constituição e Justiça da Câmara aprovou um projeto que prevê recursos para a formação e qualificação profissional de pessoas com deficiência no setor cultural. A proposta inclui dispositivo na lei que criou a Política Nacional Aldir Blanc de Fomento à Cultura para prever que entre as ações e projetos culturais que recebem apoio e fomento da União, estados e municípios estejam ações e iniciativas culturais que promovam a formação e a qualificação das pessoas com deficiência para atuação no mercado cultural. O relator, deputado defensor Estélio Denner, do União de Roraima, recomendou a aprovação por entender que o projeto se harmoniza com os inúmeros dispositivos constitucionais que concedem especial proteção às pessoas com deficiência. O projeto, que prevê recursos para a formação e qualificação profissional de pessoas com deficiência no setor cultural, segue agora para a análise do Senado. Da Rádio Câmara de Brasília, Paula Bittar.
10: Direitos Humanos.
26: Jandira Fegali, do PCdoB do Rio de Janeiro, defende a política de direitos sociais do país. Ela faz um alerta sobre os riscos para o bem-estar da população que podem ser causados por mudanças constitucionais sem fundamento na realidade.
7: Jandira Fegali considera que a proteção das conquistas sociais dos brasileiros deve estar no centro do debate nacional. A parlamentar cita o SUS e a educação pública entre as políticas que precisam ser fortalecidas, independentemente de quem estiver no poder.
10: Segurança Pública.
26: Avança na Câmara a proposta que cria as delegacias especializadas no atendimento às pessoas com deficiência. A repórter Silvia Munhato explica.
27: A Comissão de Defesa dos Direitos das Pessoas com Deficiência da Câmara dos Deputados aprovou o projeto que cria nos estados e no Distrito Federal as delegacias especializadas no atendimento às pessoas com deficiência. Pela proposta, o Poder Executivo deverá regulamentar a instalação gradual das delegacias, de acordo com a demanda de cada região. Por recomendação da relatora na comissão, a deputada doutora Alessandra Haber, do Podemos do Pará, foi aprovada a versão da Comissão de Segurança Pública para o projeto do deputado Juninho do Pneu, do PSDB do Rio de Janeiro. A principal mudança em relação ao texto original foi a previsão de financiamento pelo Fundo Nacional de Segurança Pública. Segundo a relatora, essa alteração dá à proposta maior viabilidade administrativa e financeira. De acordo com o texto aprovado, as delegacias deverão contar com equipes multiprofissionais formadas por delegados, investigadores, escrivães, psicólogos, assistentes sociais, intérpretes da língua brasileira de sinais e profissionais de apoio. A proposta que cria as delegacias especializadas no atendimento às pessoas com deficiência será analisada agora pela Comissão de Constituição e Justiça. Da Rádio Câmara de Brasília, Silvio Minhato.
11: Ciência e tecnologia.
7: Uma comissão da Câmara aprovou regras para reforçar investigações de crimes cometidos pela internet. Saiba mais com a repórter Maria Neves.
12: A Comissão de Segurança Pública da Câmara aprovou o projeto do deputado Domingos Neto, do PSD do Ceará, que institui medidas voltadas a inibir crimes na internet e aumentar a pena para quem comete esse tipo de delito. Além de criar um tipo penal para organização criminosa digital, a proposta determina que a Justiça suspenda ou bloqueie perfis e contas usados para praticar crimes de forma continuada. Atualmente, a lei prevê a retirada de conteúdos específicos por meio de ordem judicial, mas não trata do bloqueio de contas, perfis ou canais na rede de computadores. A medida define organização criminosa digital como grupo de 3 ou mais pessoas que use a tecnologia para cometer crimes com pena máxima superior a 4 anos ou que atue em mais de um país. Pelo texto aprovado, apresentado pelo relator, deputado Capitão Alberto Neto, do PL do Amazonas, a pena para quem integrar, organizar, chefiar ou financiar organização criminosa digital será de 4 a 8 anos de reclusão, além da punição correspondente ao crime praticado. As penas serão aumentadas de 1/3 a 2/3 quando os criminosos utilizarem ferramentas avançadas para dificultar a identificação dos autores. O mesmo acréscimo é previsto para ataques a instituições financeiras, serviços públicos essenciais ou infraestrutura crítica, como sistemas utilizados pelo mercado financeiro. Ainda de acordo com a proposta, empresas de tecnologia, provedores de internet e instituições financeiras serão obrigadas a colaborar com as autoridades na identificação de suspeitos de cometer crimes virtuais. Outro ponto permite ao Banco Central determinar o bloqueio temporário de contas, valores ou transações financeiras sempre que houver indícios de lavagem de dinheiro, fraudes financeiras ou outros crimes com risco imediato de dissipação dos recursos. O projeto que prevê medidas para coibir crimes virtuais ainda será analisado pela Comissão de Constituição e Justiça e terá de ser votado pelo plenário. Se aprovado, poderá seguir para análise do Senado. Da Rádio Câmara de Brasília, Maria Neves.
11: Economia.
13: Mauro Benevides Filho, do União do Ceará, questiona a proposta de orçamento da União para 2027, estimada em 7,5 trilhões de reais, e alerta para o impacto dos juros da dívida pública que, segundo ele, devem alcançar 1 trilhão e 300 bilhões de reais no ano.
7: O legislador também contesta os valores divulgados sobre as despesas previdenciárias. Mauro Benevides Filho teme que o governo federal descumpra a regra constitucional que determina o limite de tomada de empréstimos, sob o risco de tornar insustentáveis as contas públicas.
13: Luiz Lima, do Novo do Rio de Janeiro, critica a política econômica vigente no país. Ele classifica como preocupante a perda do poder de compra da população e aponta o preço dos alimentos e os baixos salários como sinais das dificuldades enfrentadas pelos brasileiros.
7: Luiz Lima também avalia que o aumento do número de beneficiários de programas programas sociais reflete a falta de oportunidade de trabalho. Para o parlamentar, é preciso priorizar a geração de empregos, reduzindo a dependência da população em relação aos incentivos assistenciais.
26: Bongás, do PT do Rio Grande do Sul, defende as medidas do governo federal para ajudar os micro e pequenos empreendedores com ampliação do limite de faturamento, renegociação de dívidas bancárias e acesso a mais recursos.
7: De acordo com Bongás, apoiar pequenos negócios amplia investimentos e favorece o crescimento econômico, beneficiando trabalhadores e parcelas mais amplas da população, em conformidade com as políticas públicas de promoção de oportunidades para os brasileiros.
26: Ricardo Maia, do MDB da Bahia, ressalta a necessidade de manter as políticas sociais e econômicas em vigor, priorizando os problemas concretos da população, como o fim da fome, do endividamento e o acesso à saúde, à educação e ao mercado de trabalho.
7: Ricardo Maia também critica o discurso de ódio e a polarização, lamentando que a política tenha sido transformada em disputa entre torcidas, alheia às condições reais de vida da maioria dos brasileiros e à luta por um futuro promissor.
11: Saúde.
26: A Câmara está debatendo a alternância entre medicamentos biológicos e biosimilares. Saiba mais sobre os usos dessas substâncias com a repórter Agui Pontes.
14: A Comissão de Saúde da Câmara dos Deputados aprovou uma proposta que permite a troca entre medicamentos biológicos e biosimilares. Para que a troca seja possível, é necessário haver critérios técnicos observados, acompanhamento clínico e de efeitos colaterais. A principal diferença entre esses medicamentos é a origem. Os biológicos são naturais e os biosimilares são sintéticos. A deputada Silvia Cristina, do PP de Rondônia, relatora da Comissão de Saúde, explica como se deu as discussões sobre o projeto.
15: Antes nós tínhamos um entrave, né, porque os biosimilares eram de complexo ativo, mas passado com o tempo, viu-se que podia ser feita essa dispensação, porque já não teria mais problema, especialmente com parte da vigilância sanitária. Então nós fizemos um relatório pela aprovação, então essa dispensação ela é possível para garantir, é claro, um desenvolvimento melhor com relação à saúde.
14: Os medicamentos biológicos são produzidos a partir de células ou organismos vivos. Por virem dessa fonte, as moléculas geradas são grandes e complexas, como um anticorpo, por exemplo. Por causa dessas características, os medicamentos biológicos tendem a se degradar mais facilmente, com mudanças pequenas, como a de temperatura, e não permitem cópias idênticas. Por outro lado, os biosimilares são medicamentos desenvolvidos de forma artificial para apresentar semelhança com um medicamento biológico original, trazendo o mesmo efeito e obedecendo a normas técnicas específicas. Quando surgiram, trouxeram junto muitas dúvidas sobre sua segurança e principalmente sobre a segurança em fazer a alternância entre os medicamentos biológicos e biosimilares. A relatora Silvia Cristina explica que hoje em dia essa inquietação foi superada, dado o acúmulo de estudos, não só por parte da Agência Nacional de Vigilância Sanitária, a Anvisa, mas de órgãos como a Organização Mundial da Saúde e a Agência Europeia de Medicamentos. Ela defende que a proposta procura estabelecer na legislação os tipos de medicamentos e prever a segurança da alternância entre os dois tipos, desde que tenha acompanhamento técnico. A proposta que permite a troca entre medicamentos biológicos e biosimilares espera análise na Comissão de Finanças e Tributação. Da Rádio Câmara, de Brasília, Agui Pontes.
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11: Trabalho.
7: Edilvan Alencar, do PSB do Ceará, defende o fim da escala de trabalho 6x1, com a adoção de 2 dias de descanso por semana. O congressista critica parlamentares que, segundo ele, mudaram de posição sobre o tema durante o período eleitoral.
0: E Dilvan Alencar questiona a proposta de negociação direta entre patrões e empregados para definir a jornada de trabalho. O parlamentar considera que a mudança na legislação deve priorizar os direitos dos trabalhadores, independentemente das disputas políticas.
7: Benedita da Silva, do PT do Rio de Janeiro, defende a aprovação do fim da escala de trabalho 6x1, destacando a mobilização nacional em favor de 2 dias de descanso por semana. A deputada avalia que a pressão popular tem levado parlamentares contrários à mudança a rever suas posições.
0: Benedita da Silva considera que a participação dos movimentos sociais é fundamental para ampliar os direitos dos trabalhadores. A parlamentar ressalta a atuação de estudantes e representantes da classe trabalhadora na mobilização pela redução da jornada.
7: Reginaldo Lopes, do PT de Minas Gerais, é favorável ao fim da escala 6x1 e defende as garantias legais para assegurar tempo livre além do expediente. O deputado alega que a mudança pode melhorar a qualidade de vida e a saúde mental dos trabalhadores.
0: Em contrapartida, Reginaldo Lopes rechaça a jornada intermitente de trabalho e as negociações individuais, alegando que trabalhadores e patrões têm poderes desiguais de barganha. Ele conclama os eleitores a acompanhar as votações que ocorrerão no Senado sobre o fim da escala 6x1.
7: Alencar Santana, do PT de São Paulo, defende o fim da escala 6x1, atribuindo o avanço da proposta à mobilização popular e ao apoio do governo federal. Ele lembra ainda o governo anterior e alguns senadores que eram contrários à matéria, alegando prejuízos a empresas e à economia.
0: Na avaliação de Alencar Santana, a aprovação da PEC que acaba com a escala 6x1 vai representar uma conquista dos trabalhadores, especialmente da juventude e das pessoas que dependem do próprio trabalho para garantir o sustento.
1: Votação.
7: A Câmara aprovou um aumento do limite anual para a admissão de bombeiros militares no Distrito Federal. A repórter Paula Bittar acompanhou a votação.
9: A Comissão de Constituição e Justiça da Câmara aprovou uma proposta que aumenta o limite anual para o ingresso de efetivo no Corpo de Bombeiros Militares do Distrito Federal. Segundo o texto, em vez das atuais 377 nomeações por ano, a corporação poderá admitir anualmente até 714 novos integrantes, dos quais 94 oficiais e 620 praças. Segundo a autora do projeto, deputada Érica Cocai, do PT do Distrito Federal, os atuais limites de ingresso não são capazes de fazer frente às demandas da população nos próximos anos.
2: Nós precisamos de mais profissionais no Corpo de Bombeiros aqui do Distrito Federal. São profissionais que não apenas protegem o patrimônio, mas são profissionais que protegem a vida ou as vidas da população. Todas as vezes que nós temos algum tipo de situação emergencial, nós lembramos dos bombeiros e nós chamamos os bombeiros. Então são profissionais que são fundamentais para a nossa cidade.
9: A proposta que aumenta o limite anual para o ingresso de efetivo no Corpo de Bombeiros Militares do DF já pode seguir para o Senado, a menos que haja recurso para votação antes pelo plenário da Câmara. Da Rádio Câmara de Brasília, Paula Bittar.
1: Eleições.
0: Reeleito com mais de 52 mil votos, Bebeto, do PP do Rio de Janeiro, agradece o apoio dos eleitores de mais de 88 municípios do estado e atribui a vitória à fé em Deus. Ao dizer que apresentou mais de 32 projetos, ele reforça estar entre os 10 deputados fluminenses mais atuantes.
7: O congressista destaca sua atuação na defesa de obras de mobilidade urbana na Baixada Fluminense, com a duplicação da rodovia Presidente Dutra e a revitalização da ferrovia em São João de Meriti. Bebeto promete seguir atuando em benefício do estado.
0: Charles Fernandes, do PSD da Bahia, agradece os quase 90 mil votos recebidos que o conduziram para o seu terceiro mandato na Câmara e reafirma seu compromisso em defender a agricultura familiar, o agronegócio e os municípios baianos na próxima legislatura.
7: Ele destaca investimentos na área de saúde do estado, incluindo mais de 20 hospitais e 27 policlínicas. Charles Fernandes defende ainda a soberania nacional, a autonomia dos povos e as relações internacionais baseadas na cooperação e nas relações harmoniosas entre nações.
0: O Tony de Paula, do PSD do Rio de Janeiro, critica posicionamentos do Tribunal Superior Eleitoral
26: Eleitoral, alegando haver diferença de tratamento aos candidatos à presidência da República no que diz respeito à retirada de publicações nas redes sociais.
7: O Tony de Paula pede que os ministros não protejam candidatos supostamente ligados às milícias, ao citar contratações de familiares de milicianos em gabinetes parlamentares, influências em hospitais federais e repasses de emendas a entidades ligadas a esses grupos.
26: Paulo Soares, do Podemos de São Paulo, faz um balanço dos seus 4 meses de mandato e destaca a apresentação de 31 propostas e a atuação em 7 relatorias. Entre os resultados, ele cita um projeto já transformado em lei voltado à prevenção da saúde da mulher.
7: Paulo Soares também agradece os votos recebidos e afirma que vai continuar acompanhando as demandas do interior paulista, mesmo sem mandato. Ele defende uma atuação política focada em áreas como saúde e educação, com menos disputas ideológicas e mais atenção aos problemas da população.
26: Luiz Couto, do PT da Paraíba, agradece os mais de 60 mil votos recebidos, embora não tenham sido suficientes para garantir sua reeleição. Com 5 mandatos como deputado federal e 2 como estadual, ele afirma que sua trajetória foi dedicada à justiça social e à defesa dos direitos humanos.
7: Luiz Couto também reafirma o compromisso de continuar servindo ao povo paraibano, mesmo fora do Congresso. Para ele, o fim do mandato não encerra sua atuação em defesa da população, guiada, segundo ele, pela fé, pela honestidade e pelo compromisso com o próximo.
26: Geraldo Rezende, do União de Mato Grosso do Sul, diz que respeita o resultado das urnas e que vai seguir trabalhando até o último dia do seu mandato. No balanço de sua trajetória, ele destaca participação na criação da Universidade Federal da Grande Dourados.
7: Geraldo Rezende menciona ainda sua contribuição para a construção do Hospital Regional de Dourados e a implementação do primeiro SAMU indígena do país. O deputado também cita a construção de creches em aldeias e a defesa da regionalização dos serviços públicos.
26: Ismael, do PL de Santa Catarina, agradece os mais de 70 mil votos que recebeu, mas lamenta não ter alcançado a reeleição. Após 4 anos na Câmara e 37 anos de vida pública, o parlamentar faz um balanço da sua trajetória política e enaltece a experiência adquirida no Congresso.
7: Além disso, Ismael cita participação em comissões e frentes parlamentares, entre elas a de amparo às comunidades terapêuticas. O deputado conclui que pretende seguir em frente, agradecendo à família, aos amigos e aos eleitores pelo apoio.
26: Termina agora o jornal Câmara dos Deputados, produzido pela Rádio Câmara, com trabalhos técnicos de Rafael Santos e apresentação de Márcio Aquilissardi e José Carlos Andrade. Uma ótima noite para você.
7: A Voz do Brasil volta amanhã. Boa noite.
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2: 11:03.
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4: 11:35.
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7: Alô, Brasília! Na, na, na, na, na. Bora! Assim, ó.

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0: Zoada! Bora! Estamos começando a terceira temporada do Toca Aquela. Dessa vez recebendo JM, Felipe Farra, Paula Guilherme, Lucas LM, Cezinha o Patrão e Fly. Que Deus nos abençoe e vamos começar com essa. Toca Aquela, capataz!
1: Começou com uma pedrada dessa, major!
0: Coração não aguenta, né?
1: Ai, é coração!
0: Sim, ó.

só o que você quer. E o que você quer, a gente claro que toca. João Neto e Frederico e Murilo Ruf. Porque eu presto. Se entrou na nossa programação, só pode ser. Bem feito. 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
1: Toma.
0: Guilherme Benuto e Simone Mendes.
2: Manda um.
3: Oi.

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0: Rádio Cidade. Bruno e Barreto.
2: Perigosa.
0: E linda.
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0: Marulai.
1: É mais um hit, é mais um sucesso.
2: Chegando.
1: Chegando.

0: Oi! Essa música é tão especial que a gente precisa de alguém especial pra cantar com a gente.
1: Com certeza, é pra cantar com nós, nosso amigo Jefferson Moraes. Vem pra cá, garoto!
0: Chega lá!
2: Prazer estar com vocês.
1: É nóis, mano!

0: Muito obrigado, Gê.
1: Obrigado.
2: Obrigado, Léo.
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4: 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Vai que ela escuta. 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Ah, isso é certeza.
5: Óbvio.
4: PH e Michel.

0: Em 1987, a banda Roxette conquistou o mundo com este sucesso. 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
0: Gustavo Lima, Desejo Imortal, agora na cidade.

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1: Breno e Matheus.
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0: 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Agora. E é na cidade.
1: Adoro.
0: Henrique Juliano.
2: Arranhão.
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0: Tim Maia com Jota Quest. Acenda o farol. Na Cidade FM.
1: Falou, Tim Maia. Falou que vamos.

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2: 4h47. 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
3: 4h59.
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14: Bom, gente, agora 5:02 na Cidade FM. Uma ótima manhã pra você. Começando o programa Manhã Sertaneja. Hoje, quarta-feira, meio de semana, dia 14 de outubro do ano de 2026. E a partir de agora, vamos juntinhos trazendo a música sertaneja do jeito que você gosta aqui na Cidade FM. Bom dia, que Deus abençoe o seu dia, a sua família e o seu local de trabalho, viu, gente? Que tudo de bom aconteça na sua vida no dia de hoje. WhatsApp é o 999 37 1144. Já tem participações E daqui a pouquinho eu vou atender todo mundo no programa, trazendo Lady Laura pra cantar. Obrigado, Senhor.
15: Bom dia!
14: Muito bom dia. Hora certa já são 5:03 aqui na Cidade FM.

0: Hora certa, 5:06 na Cidade FM. Começando com Lady Laura, o programa de hoje.
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0: Bom, gente, seguindo por aqui, eu vou atender o meu amigo Nego Miguel. Bom dia, Nego Miguel.
2: Bom dia, Fabrício Silva. Fala com nós. Vamos trabalhar. Alô, Fabrício, eu gostaria de que você tocasse pra nós aí a Esteve Garoeira. Aí a qual eu mando aí pra quem gostar da música, todos que estiver na escuta. E que Deus abençoe seu dia e seu trabalho aí. E bora pra frente, que atrás vem.
0: Amém, meu amigo. Bom trabalho pra você também. Nego Miguel é motorista de ônibus escolar em Nova Guarita. Um alôzão aí pra você. Todos os motoristas aí de Nova Guarita, os alunos também, muito bom dia. Oi, dona Eva.
3: Bom dia, Fabrício Silva. Eu quero ouvir o Sérgio Reis. Pra todo que gostar da música, e obrigada aí.
0: Um alôzão aí pra senhora. Joana da Nona Agrovila também mandou um bom dia aqui pra gente. Quem mais? Oi, fala comigo.
4: Bom dia, Fabrício.
0: Bom dia.
4: Toca pra mim com o milionário José Rico, Último Julgamento. Ofereço pro Toninho Alves, o Zé Bento, lá no sítio Água Boa.
0: Tá, beleza, então. Um abraço, Maria das Graças. 5:08 na Cidade FM. Tá chegando música com Zé Fortuna e o Pitangueira. Música.

0: Hora certa, 5h16, tá aí o Sérgio Reis, cantando João Carreiro. Daqui a pouquinho tem mais.
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5: Bom, gente, agora 5h21 na Cidade FM. Deixa eu atender aqui o meu amigo Aldo. Bom dia.
6: Bom dia, Fabrício. Bom, é o Aldo por aqui. Embicadinho aqui pro lado da Quinta Grovila ali. Quinta Grovila, não, Nova Guarita, perdão. Fazer uma entrega de finalizar um contrato ali. Mas se puder tocar e manda foto 3x4 pra nós aí. Bacana? Acho que é Gilberto Gilmar, se não tô enganado.
5: Isso.
6: E uma boa quarta-feira pra vocês tudinho aí, tá? Bacana? Fica com Deus.
5: Tá bom, Aldo. Um abraço aí pra você, meu amigo. Bom dia. Quem mais? Oi.
7: Bom dia, Fabrício Silva.
5: Bom dia.
7: Tudo bem com você? Aqui Aparecida, do bairro Nova Esperança, de Peixoto, de Azevedo. Estou de volta. Estava Marcelando e morando, mas já voltei. Agora estou participando do seu programa. Eu gostaria de ouvir uma música com Zezé de Camargo, Luciano, Meu Pão de Mel. Ofereço para você e para todos os ouvintes.
5: Tá
7: beleza?
5: Bom.
7: Estou de volta.
5: Um alôzão aí, Aparecida. Tava sumida, hein? A Aparecida tinha mudado pra Marcelândia, né? Agora voltou pra Peixoto de Azevedo. Um abraço aí, viu, Aparecida? Quem mais? Bom dia, Vilela.
8: Bom dia, meu amigo Fabrício, tudo bem?
5: Bom.
8: Uma ótima quarta-feira pra nós. Meu amigo Fabrício, gostaria de ouvir a música Canoeira do Araguaia, com as irmãs Freitas. As irmãs... E ofereço pra todos que estão na escuta da rádio, beleza, meu amigo?
5: Valeu, meu amigo. Um abraço aí pra você. Deixa eu atender mais uma participação. Bom dia.
9: Bom dia, Fabrício. Fabrício, eu achei que quem canta a música é o Craveiro e o Cravinho. E o nome dela é Ladrão da Estrada. Se você achar ela aí, toca ela aí, meu amigo, pra mim ouvir.
5: Tá bom.
9: Tá?
5: Um alôzão, Dona Luzia, para a senhora. O Genivaldo Mendes também mandou um bom dia. Um abraço aí, Genivaldo. Para você, deixa eu trazer o Milionário e o Zé Rico para cantar O Último Julgamento.

0: Modão com Gilberto e Gilmar no programa Foto 3x4, 5h31.
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2: 5h32.
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Já são 5h38 na Cidade FM. Bom dia pro Valdecir, tá ouvindo a gente. Bom dia também pra Juscelene Santos, lá na Fazenda Jatobá, em Terra Nova, também ligadinha aqui na Cidade FM. Pessoal aí de Terra Nova, bom dia pra vocês. Tá chegando Zezé de Camargo e Luciano pra cantar o Pão de Mel.

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3: Gente, já são 5h52 na Cidade FM. Deixa eu mandar um bom dia aqui para Vera Lúcia. Oi, Vera, tudo bem, minha amiga?
12: Bom dia, Fabrício.
3: Bom
12: Feliz
3: dia.
12: Quarta-feira para todos nós. Gostaria de ouvir as Águas de São Francisco. Eu ofereço a todos os ouvintes, a todos vocês aí da rádio. Se for possível tocar minha música, ou ficar na escuta do radinho.
3: Beleza, um alôzão aí para você. A Maria José também mandou um bom dia.
13: Bom dia, Fabrício. Bom dia, uma boa quarta-feira.
3: Obrigado, Maria José. Um alôzão também para Gessi Streg, pro Paulino. Quem mais? Ô, Dair, tudo certo?
14: Bom dia, Fabrício.
3: Bom dia.
14: Fabrício de Azevedo. Eu vi, rainha do Paraná. Estamos indo para o Paranavaí.
3: Ah, é?
14: De ano, hein?
3: Que bom.
14: Bom trabalho, bom dia.
3: Vai para Paranavaí, eu sou de Nova Londrina, tá, Dair? Do ladinho ali de Paranavaí. Um abraço aí pra você, meu amigo. Ô, Wagner, tudo certo?
15: Meu amigo Fabrício, bom dia!
3: Bom dia, meu amigo.
15: 101.1, tamo na batida, hein? Fala com nós! Cadê aquela apaixonada da madrugada, bebê? Tamo junto e misturado.
3: Valeu, meu amigo. Esse é o Wagner Climatização. Daqui a pouquinho eu vou tocar uma moda apaixonada. Bom dia pra Maria Lúcia e bom dia também pra Licinha.
16: Bom dia, Fabrício. Toca o som de cristal aí só pra curtir. Bom dia.
3: Eu vou trazer agora, gente, música com Gino e Geno, Águas de São Francisco.

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Gente, já são 6h11, depois do horário eleitoral gratuito, a gente segue por aqui com o Manhã Sertaneja. Falouzão aí pro Edgar Gomes, muito bom dia, Edgar. Tá chegando Rick Renner pra cantar.

0: Rick Renner, Bandida. Gente, 6h14. Uma ótima manhã pra Marli. Mandou um bom dia aqui, né, Marli? Um abraço aí pra você. Gente, o WhatsApp é o 999-37-1144 até às 7 horas da manhã. Vamos juntinhos aqui na Cidade FM com a boa música sertaneja. Pessoal aí no interior, ouvindo a Rádio Cidade. Um alôzão aí para os meus amigos de União do Norte. Muito bom dia!
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4: 6h16.
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6: É você acordando com a Cidade FM todas as manhãs e a boa música sertaneja. Gente, já são 6h22. 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Alôzão aí pro meu amigo Fritz, já tá na escuta, né, Fritz? Mandou um bom dia aqui pra gente. 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Muito bom dia. Gente, já são 6h23. Eu atendo aqui o Adriano de Terra Nova, tá pedindo música com o Rio Negro e os Solimões. Atendo também o Carlos Roberto, mandou um bom dia. O Elias de Terra Nova tá pedindo a música Pitoco. Ô, meu amigo Tibério, bom dia pra você.
7: Bom dia, Fabrício. Bom dia a todos os ouvintes. Ô, Fabrício, queria fazer um convite em nome da Igreja Presbiteriana Renovada de União do Norte.
6: Pode fazer.
7: Para todas as crianças, Fabrício. Sábado, a partir das 16 horas, lá no ginásio, Fabrício, vai ter brincadeiras, vai ter cachorro-quente, pula-pula, picolé, geladinho, vai ter palhaço. Vamos ter a distribuição de alguns brinquedos que a gente conseguiu. Para ser comunicado aí, Fabrício. Beleza?
6: Tá bom, Tibério. Tá dado o recado. É sábado, né? Em União do Norte. Um abração aí, Tibério, para você. Muito bom dia. Deixa eu trazer música com Rio Negro e os Solimões. Chumbo Trocado é o nome da música. Onde você estiver com o radinho ligado, nessa manhã maravilhosa de quarta-feira. Bom dia.

0: é o Som de Cristal, música com Joaquim e o Manuel no programa. Gente, 6h32 agora.
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2: 6h32.
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0: Bom, gente, agora já são 6h37. Eu quero agradecer a audiência da Franciele Ribeiro, lá de Guarantã. Ela tá pedindo música com Tião Carreiro e o Pardinho e mandando os parabéns hoje para Evelyn e Ager Gonçalves, que está completando aí 13 anos hoje, né? Tá bom, Franciele, um alôzão aí pra você, pessoal aí de Guarantã do Norte, muito bom dia. E o Robson Pimentel mandou aqui, quarta-feira, que Deus abençoe e cuide de cada detalhe do seu dia, trazendo paz, alegria e proteção em cada momento. Muito bom dia. Valeu, Robson, obrigado aí pela mensagem. Tá chegando o Eduardo Costa. Um alôzão aí pra você que completa a idade nova hoje. Parabéns pra você, felicidades. Alô, Robson em Peixoto. Bom dia, meu amigo.

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1: Juliano César e o saudoso Zé Rico, Faz Ela Feliz. Agora 6h46, muito bom dia.
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Gente, 6h52 na Cidade FM. Mandar um abraço aqui para Maria Cândida, lá da comunidade Santa Rita, da Nona Agrovila. E a Neia, da Quinta Agrovila, tá pedindo música com o Teodoro e o Sampaio. Gente, eu tô indo. Daqui a pouquinho tem o programa Cidade em Movimento com muitas informações para você. Amanhã a gente se fala às 5 da manhã com mais um programa Manhã Sertaneja. Tá chegando o Teodoro e Sampaio, depois tem o Daniel cantando. Tchau, tchau. Boa quarta-feira para você.

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tudo está excelente. Quem assim se manifestou parece desconhecer o significado dos termos pessimismo e otimismo. Pessimismo, segundo os dicionários, é opinião ou sistema dos que acham tudo péssimo ou de tudo esperam o pior. É uma tendência ou traço de personalidade na qual a pessoa enxerga a vida e os eventos pelo pior lado, antecipando sempre resultados desfavoráveis. O otimismo é uma atitude mental caracterizada pela expectativa de resultados positivos e pela confiança no futuro. Pessoas otimistas tendem a enxergar as adversidades como passageiras e acreditam que possuem controle sobre suas ações para superar desafios. Portanto, o otimista não é um ser passivo que nada realiza para melhorar a situação. Ao contrário, é aquele que percebe que as coisas não estão bem, mas sabe que poderão melhorar e faz a sua parte. O pessimista, que de tudo espera o pior, não vê à sua frente senão abismos e trevas. Tudo para ele está péssimo e não há nada que se possa fazer para melhorar. Acode-nos à mente uma animação infantil que retrata muito bem esse tipo. Trata-se de uma hiena chamada Hardy, da dupla Lippy e Hardy. Ela sempre aparece dizendo: ó vida, ó dia, ó azar. Quando Lippy, o seu companheiro leão, a convida para fazer alguma coisa, ela imediatamente expressa sua posição de derrota dizendo: isso não vai dar certo. O otimista, por sua vez, se percebe que o mar está revolto, que o barco pode naufragar, sempre encontra motivos para continuar lutando e busca ser exitoso. Dessa maneira, é fácil deduzir que para alguém modificar o mundo para melhor, deve primeiro acreditar que o mundo pode ser melhorado. Esse alguém só pode ser um otimista, jamais um pessimista, que considera o mundo ruim caminhando para o pior. Para os que desejamos um mundo de regeneração, a implantação da nova era tão anunciada, aconselhável termos verdadeiros olhos de ver e ouvidos de ouvir. Descobrir o que hoje é mal machuca o ser humano e pensar nas ações a serem empreendidas. Abraçados pelo otimismo, promoveremos entusiasmo, e o entusiasmo é gerador de confiança em si mesmo. Enquanto o pessimista vê na semente enterrada no solo apenas a podridão, com nossa visão otimista, percebamos a vida prestes a eclodir. Enquanto o pessimista senta e observa as sombras que o circundam, abramos as janelas da esperança e vislumbremos adiante a claridade que logo mais nos haverá de alcançar. Enquanto o pessimista entra em cada crepúsculo no mesmo cemitério para lastimar a morte, escalemos em cada amanhecer a cerca de um jardim para aspirar o perfume de novas flores. Otimismo é estímulo para o trabalho, vigor para a luta, saúde para a doença das paisagens espirituais e luz para as densas trevas que se demoram em vitória momentânea. Abracemos o otimismo, reformulemos as paisagens tristes do mundo.

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0: Oi, cidade, bom dia. Alô, Mato Grosso, bom dia. Agora são 7h06. Chegando para te fazer companhia nesta manhã de quarta-feira. Hoje é dia 14 de outubro.

0: 2026. Muito bom dia para você. Estamos começando aqui mais uma edição do nosso informativo e até às 10, música, informação, entretenimento, a sua participação através de tudo, tá bom? E a gente quer aproveitar, cumprimentar você que está chegando, fazendo na sua participação através de sugestões, né, indicando para nós as informações que vão acontecendo no Brasil e no mundo, tá bom? Então, a partir de agora, os principais fatos começam a acontecer nessa quarta-feira, dia 14, hoje, Dia Nacional da Pecuária. Daqui a pouquinho eu tenho informação, inclusive, sobre a pecuária brasileira, nós queremos falar sobre isso. Morte de Bing Crosby, em 1977, o cantor e ator norte-americano. Em 1835, começou a circular no Rio de Janeiro as primeiras barcas a vapor. Começava a história da navegação no Brasil, né, gente? 1835, fazendo essas mudanças, né? São a circulação da linha regular, as balsas a vapor ligando o Rio de Janeiro a Niterói. Martin Luther King recebeu o Prêmio Nobel da Paz em 1964, um dos maiores ativistas negros do mundo. O líder negro norte-americano Martin Luther King recebeu o Prêmio Nobel da Paz. King organizava as campanhas pelos direitos civis dos negros baseados na filosofia de não violência do líder indiano Gandhi. Ele liderou a marcha sobre Washington, que reuniu 250 mil pessoas já no ano de 1963. Ao final dela, proferiu o famoso discurso que começou com a frase "I have a dream", eu tenho um sonho, que descreveu uma sociedade em que brancos e negros vivem, ou pelo menos deveriam viver, em harmonia. Hoje é dia de São João Ogilvie. 78 dias estão faltando para o ano 2027. Bom dia para você.
1: Bom dia!
0: Sejam bem-vindos, tá? Vamos começando trazendo os nossos principais fatos de hoje, começando e trazendo o nosso giro internacional. Quando a gente fala de buscar paz, já se falava tanto disso. Alguns países ainda preferem continuar as suas guerras ou buscando confusões mundo afora. São os ataques russos que deixam 6 mortos e 600 mil sem energia na Ucrânia. Informações que chegam pra gente.
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3: Paris, 14 de outubro de 2026. Essas são as principais notícias desta quarta-feira. Ataques russos com mísseis balísticos e drones visando infraestruturas energéticas na Ucrânia deixaram ao menos 6 mortos nesta madrugada. 3 em Kiev, 2 em Dnipropetrovsk, no centro, e 1 em Zaporizhia, no sudeste. Na capital ucraniana, uma central elétrica foi atingida. No total, cerca de 600 mil pessoas estão sem energia elétrica no país. O presidente ucraniano Volodymyr Zelensky reclamou sobre não ter sido notificado sobre os ataques por países aliados. Segundo ele, os sistemas ucranianos detectaram os mísseis russos apenas quando eles já estavam próximos aos alvos. Já a Rússia anunciou ter abatido mais de 900 drones ucranianos durante a noite, dos quais 180 foram neutralizados perto de Moscou. No Oriente Médio, a coalizão liderada pela Arábia Saudita anunciou ter interceptado hoje um míssil disparado pelos rebeldes Houthis do Iêmen em direção a Riad. Mais cedo, fortes explosões foram registradas na capital, que tem sido alvo de ataques dos insurgentes iemenitas nos últimos dias. Na véspera, a coalizão anunciou ter atacado instalações de petróleo no Iêmen, inclusive na capital Sanaa, em resposta aos bombardeios do fim de semana, que deixaram 14 mortos na Arábia Saudita. O Vaticano informou nessa manhã que o Papa Leão XIV passou uma noite tranquila no hospital após uma cirurgia realizada na véspera para a retirada de um nódulo no pulmão. Segundo a Santa Sé, a intervenção foi bem sucedida. Um adenocarcinoma, tipo frequente de câncer de pulmão, foi identificado durante um exame de rotina do sumo pontífice. Ele deve permanecer em repouso por cerca de uma semana e todos os seus compromissos públicos foram suspensos até 20 de outubro. Aqui na França, após o 5º ato de mobilização nacional das escolas do ensino médio ontem, o Ministério do Interior indicou nessa manhã que 96% dos estabelecimentos de ensino estão abertos hoje. Na véspera, 480 mil pessoas saíram às ruas do país para pedir melhorias nas escolas. Os estudantes prometem dar sequência à mobilização e anunciaram que vão participar do protesto nacional contra a alta do custo de vida no sábado, convocado pelas principais centrais sindicais da França. 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
0: Muito bem, hora certa para você na cidade, 7h12. A gente continua aqui na manhã levando informações e entretenimento para você que está na sintonia com a gente. Obrigado pelo carinho, 7h12. Deixa eu continuar trazendo mais notícias, afinal de contas, a gente não para porque tem muitas notícias acontecendo. Deixa eu trazer aqui a agenda dos presidenciáveis para hoje, tem votações importantes, né? A campanha está chegando na sua reta final para o segundo turno, hoje quarta-feira de 14, Alan Barbosa é quem informa a gente aqui na manhã.
4: Confira agora o dia e a agenda dos candidatos à presidência da República. Nesta terça-feira, o candidato Flávio Bolsonaro, do PL, recebeu apoio de 16 diretórios do MDB. Em entrevista coletiva após encontro com o presidente do partido, Baleia Rossi, declarou que vai votar pelo fim da escala 6x1.
5: A minha posição sobre a 6x1 foi que eu rodei o Brasil, eu ouvi da maioria dos trabalhadores que querem o fim dessa escala engessada. Eu gostaria que ela fosse ainda mais aprimorada, mas o que está na mesa é o fim da 6x1, vão votar a favor dela. Eu gostaria de dar ainda mais direito dos trabalhadores, né, com todos os direitos constitucionais deles são garantidos pela Constituição, ninguém toca, isso é sagrado, mas tem situações que aí vai a própria regulamentação é que vai ter que discutir isso e o Congresso vai discutir, não vai ser mais o presidente da República, né?
4: Nesta quarta-feira, às 15h, Flávio Bolsonaro visita a comunidade do Sarandi, na região do Dique, em Porto Alegre. E às 17h, faz comício no Centro Histórico de Porto Alegre. O candidato à reeleição, presidente Luiz Inácio Lula da Silva, anunciou nesta terça-feira o Prospera MEI, um conjunto de medidas que prevê alívio de dívidas, redução de burocracia, novas oportunidades de contratação pelo poder público,

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1: Muito obrigado, Alan, pelas informações. 7:15 agora. A gente continua aqui na informação, trazendo notícias para você. E falar de chuva, né, gente? Tá espalhando a chuva, tá diferente. Os nossos mares estão superaquecendo e o Ninho não está no seu pico ainda. Vitor Castilho fala pra gente de chuvas na região centro-oeste, inclusive.
2: A segunda-feira já começa sob o risco de pancadas de chuva na maior parte da região. No entanto, o norte do Mato Grosso, Goiás e o Distrito Federal ainda ficam de fora dessa chuva. A partir de terça, o cenário muda e ela deve se espalhar por todas as regiões do centro-oeste, inclusive Brasília, que deve ter pancadas ao longo do restante da semana. O Mato Grosso do Sul segue em alerta para novos temporais e o calorão segue no início da semana, mas com a chegada das chuvas a partir de terça, um alívio vai ser sentido em todas as regiões. Vitor Castilho, da Tempo Aqui Meteorologia, em parceria com a agência Rádio Web.
1: Muito obrigado, Vitor. 7:16. Já quero falar para você também de aviso, tá, gente? Folha de pagamento em alguns órgãos públicos do estado podem ser comprometidos. Deputados procuram presidente da Assembleia por vaga no Tribunal de Contas. Escolas apoiadas por bibliotecas comunitárias lideram IDEB na rede municipal. Falamos já sobre isso.
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1: Hora certa, hein, gente? 7:19. 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

0: a atividade cresceu em 561% sobre áreas protegidas da Amazônia. Segundo o estudo, este avanço aconteceu de maneira bastante diferente. Na área, por exemplo, que reúne os municípios dos estados do Amazonas, Acre e Rondônia, a redução da vegetação nativa foi de 7 milhões de hectares nos últimos 40 anos, uma queda de 16% na área natural. Pesquisador do Imazon e do Map Biomas, Ives Brandão, aponta que mesmo o avanço agropecuário sobre a vegetação nativa reforça a necessidade de manter áreas protegidas na região.
1: O crescimento agropecuário no entorno das áreas protegidas acompanha a expansão da atividade em todo o bioma. E ao mesmo tempo, os dados mostram a importância dessas áreas protegidas, uma vez que dentro delas, 98% do território ainda é vegetação nativa. Enquanto na faixa de 5 quilômetros ao redor, a agropecuária já ocupa cerca de 30%. E essa pressão no entorno vai isolando essas áreas protegidas. E entre as consequências, a gente pode citar a perda da conectividade ecológica e uma exposição maior a outros vetores de ameaça, como o fogo e o garimpo.
0: A maior perda na região ocorreu na última década, entre 2015 e 2025, quando o desmatamento somou mais de 2 milhões e 700 mil hectares. Em razão disso, mesmo a redução do desmatamento registrada no ano passado ainda é insuficiente para compensar as perdas acumuladas, como ressalta Brandão.
1: Em 2025, a Amazônia registrou o menor desmatamento da série histórica, o que é um avanço significativo para a manutenção da floresta. Porém, quando olhamos para a vegetação primária, que respondeu a 92% do desmatamento no ano, a perda ainda é maior do que em anos como em 2010. Também é importante lembrar que o dado do último ano ainda pode ser ajustado, uma vez que a metodologia do cálculo do desmatamento é confirmada a partir do processamento dos anos seguintes.
0: Desde 1985, a área de pastagem da região ficou cerca de 15 vezes maior, com acréscimo de 6 milhões e 600 mil hectares na região. O levantamento do Map Biomas mostra uma dificuldade em equilibrar o desenvolvimento com preservação ambiental, já que, segundo o estudo, nos territórios localizados a até 5 quilômetros de estradas, a atividade agropecuária ocupa cerca de 63 milhões de hectares, avançando justamente sobre a área de vegetação natural, como explica Brandão.
1: As estradas são o principal vetor de acesso para outras pressões e ameaças, uma vez que elas facilitam a ocupação e o deslocamento na região. Os dados do Map Biomas mostram isso, com a agropecuária ocupando 40,2% da faixa de até 5 km das estradas. Essa participação vai caindo à medida que nos afastamos delas. Por isso, a abertura ou pavimentação de novas vias merece atenção. Hoje, o entorno das rodovias ainda planejadas tem 76% de vegetação nativa, e é ali que está o risco futuro.
0: Os dados estão reunidos na coleção 11 sobre a Amazônia do Map Biomas e mostram que a região tem 618 mil quilômetros de estradas, dos quais 41 mil e meio estão dentro de áreas protegidas. 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Produção e reportagem, Eduardo Amaral.
2: Obrigado, Eduardo, pelas informações que chega para a gente aqui, informação que a gente está buscando levar para vocês que estão aí na sintonia com a gente nesta manhã. E eu quero aproveitar aqui, trazendo, falando em meio ambiente, gente, eu quero trazer aqui uma informação e, inclusive, trazer uma nota de esclarecimento que foi dispensado para a gente através da concessionária Águas Aigéia, tá? A concessionária encaminha recebimento de limpa-fossa com novas regras de controle em Matupá, em Peixoto e Guarantã do Norte. Havia sido proibido, nós debatemos esse assunto aqui, estava proibido o descarte de rejeitos de coleta de esgoto sanitário nas fossas desses municípios. Serviço esse feito por empresas terceirizadas. Eles estavam impossibilitados porque não tinham aonde despejar. A IGEA, empresa que detém as águas, grande parte do Brasil, inclusive em nossa região, havia proibido, por determinação própria, de que eles não poderiam mais fazer ali o depósito. E um protocolo novo ampliou a fiscalização das cargas e garantindo assim segurança operacional no tratamento do esgoto do município. A partir de ontem, ou melhor, a partir de hoje, a concessionária responsável pelos serviços de esgotamento sanitário do Matupá, de Peixoto e de Guarantã, retomam o recebimento de caminhões limpa-fossa com efluentes domésticos coletado nesses três municípios. A retomada ocorre após uma implantação de um novo protocolo operacional voltado ao controle de

0: monitoramento e rastreabilidade das cargas destinadas à estação de tratamento, a ETA. As medidas têm como objetivo garantir que apenas efluentes compatíveis com o processo de tratamento sejam recebidos pela unidade, preservando a eficiência da operação e a segurança ambiental. Com as novas regras, somente empresas previamente cadastradas e habilitadas poderão realizar o descarte. Cada carga deverá estar acompanhada de uma documentação obrigatória, incluindo o manifesto de transporte de resíduos e a ficha de coleta com identificação de origem do efluente, tipo do imóvel atendido, data de coleta e volume transportado. Além da conferência documental, todas as cargas devem passar por uma análise preliminares antes da descarga. Entre os procedimentos estão a medição do pH, avaliação visual das características do material e outros testes de verificação da compatibilidade com o esgoto doméstico tratado pela estação de tratamento de esgoto. Caso sejam identificados irregularidades ou características incompatíveis, a carga será recusada. O novo protocolo também estabelece limites operacionais, garantindo assim uma adequação de funcionamento da estação, e o recebimento deve ocorrer exclusivamente das 7 da manhã às 5 da tarde, com intervalo mínimo de 2 horas entre descarga e limite de até 6 horas de recebimentos por dia. Não haverá descarte no período noturno. Segundo a concessionária, a medida representa um avanço no controle dos efluentes recebidos e contribui para a preservação da infraestrutura de saneamento, evitando impactos que possuam comprometer o desempenho do sistema de tratamento. Como na próxima etapa, a empresa prevê a implantação de um tanque de equalização dedicado aos recebimentos das cargas de limpa-fossa. A estrutura deve permitir maior controle sobre as características dos efluentes recebidos, uma distribuição mais equilibrada das cargas ao longo do processo. Com a retomada do serviço, a adoção de novos procedimentos, a concessionária reforça o compromisso com a operação segura da estação de tratamento de esgoto, a proteção do meio ambiente e a qualidade dos serviços prestados à população. Essa é uma nota que foi enviada pela AEGEA Águas de Matupá, de Peixoto, de Guarantã, com relação aos caminhões que fazem o depósito de dejetos. Lembrando que essa situação chegou a causar um transtorno muito grande para proprietários de residências, de empresas que não têm ainda implantado a coleta de esgoto no seu município. E com isso, eles ficaram afetados, fossas ficaram vazando por alguns dias e mesmo assim existia ainda uma irredutibilidade por parte da AEGEA e não permitir que os caminhões fossem ali com toda essa organização que agora eles buscam fazer para que pudessem fazer esse descarte. Eu chamo isso de falta de interesse dos poderes de sentar e discutir com empresas para preservar principalmente o interesse da sociedade, porque a coleta de esgoto, ela não faz bem para a EGEA, ela não vai fazer bem só para o empresário que vai ganhar o dinheiro. Ela faz bem para a saúde daquele que não tem uma coleta de esgoto implantada na sua cidade ainda. E os nossos municípios, infelizmente, é uma notícia triste, mas eles não têm já há alguns anos conseguido evoluir na ampliação do sistema de captação de esgoto. Eu falo de Peixoto, eu falo de Matupá, eu falo de Guarantã, que a gente sabe que nem um metro tem sido feito no avanço na coleta de esgoto. Isso é obrigatório. E aí se fala em universalização da coleta de esgoto no país, de preservação de meio ambiente, de que forma vai ser feito, se o saneamento básico não está sendo aprontado como deveria. É uma questão que a sociedade tem que começar a se reunir, se discutir, que representantes políticos têm que tirar o bumbum da cadeira e começar a fazer esse tipo de trabalho. Isso é prioridade para a saúde pública. Não se fala em saúde se você não tem um tratamento de esgoto bem feito, uma água de qualidade bem distribuída. E isso não está acontecendo. E ainda bem, aí vem um outro fator, o outro lado, e tomara que os próximos gestores façam isso. Está vencendo a concessão de água na maioria desses municípios. Alguns já vencidos e, porém, não modificados. Mas está vencendo a coleta de água nesses municípios e eles estão ainda não discutindo o que se vai fazer. Para você ter uma ideia, pode perguntar. É raro o município que tem um estudo de capacidade ou de necessidade de ampliação desse esgoto. Não tem ainda. E os poderes públicos não estão se preocupando com isso. São 7:30. Tem uma informação aqui do companheiro Matias que fala pra gente nessa questão de águas. Isso é esgoto, Matias? Muito bom dia, meu amigo.
1: Muito bom dia, Haroldo Souza. Muito bom dia aos nossos ouvintes da Rádio Cidade. Eu moro no bairro União e tenho passado muito pela Rua 10 e na Rua 7 do bairro União. Já que você está tendo aí, falando com relação a águas de Matupá, não é só um vazamento d'água no meio do asfalto, é o dano que causa numa via que foi feito um trabalho de compactação, que foi gasto dinheiro, e quanto mais tempo se demora para fazer essa manutenção, mais danifica toda aquela estrutura, aquela base que foi preparada para receber o asfalto. Então, na Rua 7 do bairro União, nós temos já um vazamento há vários dias de água, bem no meio, né, do asfalto. E na Rua 10, também ali próximo aos fundos da Turati, também há vários dias nós temos outro vazamento d'água, já num local que já aconteceu várias vezes. Então quer dizer que muitas vezes a Água de Matupá já esteve nesse local consertando esse vazamento e ele continua aparecendo. Não se sabe se é um trabalho mal feito, né, que vem da vazão de água novamente nessa localidade, ou aqui também, ó, vários dias correndo água. Nós temos fotos aqui, vou colocar na rede social essas fotos aqui, porque é um descaso com os moradores que ali passam, que acabam tendo que desviar para não aumentar mais ainda a cratera que já vai afunilando ali, fazendo um buraco na via, e isso principalmente vai danificando a estrutura da base do asfalto naquele lugar, porque a água vai encharcando por debaixo e a tendência é a moção asfáltica que foi colocada em cima, ela sair, ela soltar com facilidade. Então a gente chama atenção também com relação a isso. As manutenções, né, com relação a vazamentos que acontecem na cidade.
0: Muito bem, informação que chega da gente também do Matias. Essa é uma reclamação que recai sobre todos esses municípios que nós citamos aqui, que são abastecidos pela IGEA. Ontem nós tivemos um problema que não é da IGEA, mas que eles conseguiram resolver, e eu preciso ressaltar isso. Fala também dessa questão de esgoto. Máquinas da Via Brasil estariam trabalhando ali próximo à ponte do Rio Peixoto, já do lado do município de Peixoto, trabalhando na limpeza das laterais da nossa rodovia, e acabou, né, danificando o cano, né, o cano mestre da rede de esgoto que leva para a estação de tratamento. Isso foi no começo, no finalzinho da tarde. Hoje pela manhã a gente passou, já viu que alguma coisa tinha sido feita. Nós voltamos ali por volta das 10 da noite, 10 e meia. Eles estavam, né, terminando ainda o trabalho, mas ontem o município de Peixoto teve, né, o esgotamento sanitário prejudicado por conta das máquinas da Via Brasil, que acabaram danificando esse encanamento mestre que leva para tratamento de esgoto ali próximo às margens do Rio Peixoto. Mas parece que o problema já está resolvido. Nós estamos buscando mais informações com a agência para sabermos mais sobre isso. 7h33, voltamos daqui a pouco.
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4: 7h34.
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0: Continuando aqui na cidade, trazendo informações para a gente, falando em nome de mercado financeiro, em nome de Ouro BR Peixoto de Azevedo. Ouro mil na bolsa, sendo comercializado a R$ 669,39. Já o boi gordo, arroba, R$ 343,50. Vaca gorda, arroba, R$ 319,40. Novilha gorda, arroba, R$ 331,50. Soja em grão, saca de 60 quilos, a R$ 136,15. O milho seco, saca de 60 quilos, está sendo comercializado na casa de R$ 45 a saca. Informações, esse é do mercado financeiro e não do mercado comum, tá? Ouro BR.
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0: Deixa eu continuar com você aqui na cidade. 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

0: Continuando, 7h38 aqui na Mais Ouvida. Deixa eu falar um pouquinho de esporte, né, gente? Vamos trazer aqui falando sobre o esporte, porque nós tivemos, né, Copa do Brasil, nós tivemos Sul-Americana, nós tivemos também Libertadores. Na Sul-Americana, o Vasco da Gama venceu o Boca Juniors lá na Argentina e volta para o Brasil com a vantagem na sacola. Daniela Esperon, muito bom dia.
1: O Vasco deu um passo importante rumo à final da Copa Sul-Americana. Jogando em La Bombonera, venceu o Boca Juniors pelo placar de 1-0. O detalhe que foi com um jogador a menos por boa parte do segundo tempo. Andrés Gómez foi expulso aos 18 minutos da segunda etapa. O gol brasileiro foi marcado pelo atacante Adson, que falou da importância do resultado e da dificuldade de jogar na Argentina.
2: A gente fez o que o professor pediu para a gente fazer. Sabíamos da dificuldade que ia ser esse jogo. O time do Boca é um time muito qualificado. Acho que esses jogos de Sul-Americana, qualquer erro fatal, mas estou muito feliz com o resultado, estou muito feliz com o desempenho da equipe também. Mas sabemos que ainda tem mais um jogo, agora é continuar trabalhando para que a gente possa sair com essa classificação.
1: Com esse resultado, o Vasco joga na semana que vem pelo empate. 0-0 classifica o time brasileiro. O Boca Juniors vai precisar, então, vencer no Brasil. E nesta quarta-feira tem o outro jogo da semifinal da Sul-Americana. Atlético Mineiro e Montevideo City Torque do Uruguai. O jogo acontece na Arena MRV, às 7h da noite. Agência Rádio Web com informações da Copa Sul-Americana, Daniela Esperon.
0: Obrigado, Daniela. 7h40, esse é o retrato do nosso futebol, né? E olha, gente, o Palmeiras, né, também vai para campo. Daniela Esperon continua falando e agora de Libertadores. Palmeiras com um jogo difícil contra o Fluminense, hein?
1: O primeiro jogo da semifinal da Copa Libertadores da América será nesta quarta-feira no estádio do Maracanã entre Fluminense e Palmeiras. Um duelo de gigantes do futebol brasileiro. O detalhe é que o time tricolor vem em ascensão na tabela do Brasileirão e o Palmeiras ainda busca o título. Mas agora é Libertadores e as duas equipes estão focadas. O zagueiro Thiago Silva, do Fluminense, falou o que significa essa semifinal.
3: Tudo aquilo que a gente vem vivenciando esse ano, os jogos em casa, eu acho que somos um dos melhores mandantes do nosso futebol brasileiro jogando em casa. Isso mostra o quanto é importante o nosso torcedor estar presente. A gente já sabe que já está lotado, enfim, os ingressos todos esgotados. Motivação extra para a gente. A gente sabe que o jogo é decidido ali dentro do campo e a gente vai procurar fazer o nosso jogo, o Palmeiras ou deles. Espero que a gente possa estar numa noite melhor inspirada que eles.
1: Essa foi a principal novidade na delegação do Verdão. O atacante sofreu uma entorse no tornozelo direito no jogo contra o Corinthians e acabou não se recuperando a tempo. Portanto, Heitor, da base, é o substituto de Vitor Roque na lista dos relacionados. Embora suspenso do jogo, o técnico Abel Ferreira acompanhou a delegação, que contou com presenças ilustres no Rio de Janeiro. Agência Rádio Web com informações da Copa Libertadores da América, Daniela Esperon.
0: Obrigado, Daniela. 7h42 aqui na manhã, tá, gente? Olha, deixa eu falar agora, né, do Brasil, que empatou com a Argentina, as nossas meninas, né, e a torcida pernambucana roubou a cena. Daniela Esperon, muito bom dia.
1: A seleção brasileira feminina voltou a jogar em Pernambuco pouco mais de 2 anos depois da última apresentação no estado. E nesta terça-feira, diante da Argentina, na Arena Pernambuco, o Brasil ficou no empate em 2-2, num amistoso preparatório para a Copa do Mundo Feminina do ano que vem, que será disputada no Brasil e vai contar com jogos em solo pernambucano. Foram mais de 29 mil torcedores nas arquibancadas. O confronto foi marcado pela festa da torcida. Em campo, o Brasil chegou a abrir 2 gols de vantagem com Bia Zanerato e Gil Garbellini, mas viu os argentinos reagirem e buscarem a igualdade. Faltando 8 meses para o Mundial, a partida também marcou a última apresentação da seleção em território brasileiro em 2026. O duelo na Arena Pernambuco foi o segundo encontro entre Brasil e Argentina nesta sequência de preparação de data FIFA. No Beira-Rio, a seleção tinha vencido por 3-1. O confronto desta terça-feira também fez com que fosse o 23º duelo entre as seleções na história. Agência Rádio Web, com informações da seleção feminina, Daniela Esperon.
0: Muito obrigado, Daniela. 7h44 aqui na manhã. Deixa eu ver o que eu tenho de informações agora para chegar para vocês. Olha, gente, o Senado pode votar o fim da escala 6x1 hoje, tá? É uma discussão bastante importante para a sociedade brasileira. De um lado, empresas, de outro lado, servidores. Vamos falar com Yuri Hudson.
4: O Senado Federal pode votar nesta quarta-feira a proposta que acaba com a escala de trabalho 6x1. Essa expectativa ganhou mais força depois que o senador e candidato à presidência da República, Flávio Bolsonaro, sinalizou que votará a favor da mudança. O PL deve deixar a bancada livre para votar como quiser. Nesta terça-feira, os senadores realizaram a quarta sessão de discussão. A quinta e última etapa está prevista para esta quarta, antes da votação em primeiro turno. A líder do governo no Senado, Tereza Leitão, do PT de Pernambuco, afirmou que a redução da jornada não é uma pauta partidária e nem eleitoral.
5: Com a força da legitimidade do voto suprapartidário com que essa PEC chegou aqui, nada mais razoável do que a gente amanhã coroar esse processo de debate, do que amanhã a gente aprovar essa PEC.
4: A proposta reduz gradualmente a jornada máxima de 44 para 40 horas semanais, garantindo assim 2 dias de descanso remunerado e proíbe a redução de salários. O senador Flávio Bolsonaro, do PL do Rio de Janeiro, que disputa a presidência da República, sinalizou que vai votar favoravelmente a proposta, isso depois de críticas à tramitação durante o período eleitoral.
6: Eu estou rodando o Brasil, a maioria dos trabalhadores brasileiros querem o fim da 6x1, então eu vou votar a favor do fim da 6x1, só que a gente defende algo ainda melhor sempre. Eu queria que tivesse liberdade para o trabalhador montar seu jornal de trabalho.
4: A declaração foi recebida com ironia por integrantes do governo que vinham cobrando um posicionamento do candidato do PL. O presidente Lula, candidato à reeleição, também ironizou a manifestação do adversário.
7: E parece que depois de todas as manifestações da rua dentro do Brasil, o partido do PL resolveu votar o fim da escala 6x1. Se todo o mal que eu causar a esse país for fazer a direita avançar, eu vou continuar fazendo isso.
4: O governo articula um calendário especial para acelerar a tramitação e permitir que esses 2 turnos sejam votados ou mais tardar na quinta-feira. Agência Rádio Web de Brasília, Yuri Hudson.
0: Obrigado, Yuri. 7h46 agora. Eu vou para o intervalo, daqui a pouquinho estou de volta. Quero falar da saúde do Papa, tá, gente? E também da despedida do cantor Netinho, da música Mila. Eu falo já para você.
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11: 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A gente volta amanhã com muito mais.
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0: Muito bem, hora certa, 7h50 aqui na manhã. 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
0: Olha, gente, a hora certa aqui na cidade são 7h54, tá? Eu quero trazer dois assuntos rapidinho aqui. Um, a gente fala da recuperação do Papa. Papa Leão XV, ele passou por um procedimento, constatou-se, essa informação é direto do Vaticano, e o Papa está com um tumor de câncer no fígado. Norberto Notari traz informações pra gente, amigo.
20: Quarta-feira, 14 de outubro de 2026, este é o Giro de Notícias. Eu sou Norberto Notari, você acompanha os destaques do momento. Papa Leão XIV passou uma noite tranquila no hospital após ser submetido a uma cirurgia para tratar de um câncer no pulmão. As informações são do Vaticano. A nota acrescentou que novas informações sobre o estado de saúde do pontífice seriam divulgadas ao longo do dia. O presidente dos Estados Unidos, Donald Trump, afirmou nesta madrugada que uma exploração massiva de petróleo, gás e minerais está prestes a começar na Groenlândia. Em setembro deste ano, o presidente americano, líderes da Groenlândia e da Dinamarca assinaram um acordo que permite uma maior presença militar dos Estados Unidos no território ártico. O presidente Luiz Inácio Lula da Silva, candidato do PT à reeleição, decidiu permanecer em Brasília nesta quarta, de olho na votação da proposta de emenda à Constituição do fim da escala 6x1 no Senado. Já o candidato do PL, Flávio Bolsonaro, deve fazer campanha em Porto Alegre, no Rio Grande do Sul. O Fundo Monetário Internacional, FMI, reduziu a previsão de crescimento da economia brasileira para 2,2% em 2026, contra os 2,4% estimados anteriormente. Para 2027, a projeção também caiu, passando de 2,2% para 1,9%. Apesar da revisão, a estimativa do FMI continua acima das previsões do governo brasileiro e do mercado financeiro. Os incêndios florestais no Amazonas já colocaram 36 dos 62 municípios em situação de emergência. A fumaça e o avanço do fogo provocaram suspensão de aulas e restrições de atividades ao ar livre. As investigações apontam suspeitas de incêndios criminosos, inclusive em áreas de mata preservada. Pela Sul-Americana, o Vasco surpreendeu e venceu o Boca Juniors por 1-0 em Buenos Aires. Foi a partida de ida das semifinais do torneio. Hoje, pelo mesmo campeonato, tem Atlético Mineiro e Montevideo City. Pela Libertadores, o Fluminense recebe o Palmeiras no Maracanã. O Giro de Notícias é uma produção da Agência Rádio Web. Produção e apresentação, Norberto Notari. Trabalhos técnicos, Mário Melo.
0: Muito obrigado, 7h57. Deixa eu fechar aqui informações sobre outros assuntos. Eu quero falar de uma despedida. Breno Zonta fala pra gente da despedida do cantor Netinho, que fez tanto sucesso, principalmente nos anos 80, nos anos 90. Ele foi a voz do axé no Brasil.
21: Morreu nesta terça-feira um dos nomes mais conhecidos do axé brasileiro, o cantor Netinho, aos 60 anos, em Salvador, na Bahia. O artista enfrentava um câncer no sistema linfático, um linfoma não Hodgkin do tipo B, que evoluiu para um quadro de falência renal e disfunção múltipla de órgãos. A doença foi diagnosticada em fevereiro de 2025, quando Netinho foi internado após sentir dores nas costas e dificuldade para caminhar. Depois da alta, retomou aos poucos a atividade profissional, mas em 2026 revelou que a doença havia retornado e que precisaria retomar as sessões de quimioterapia. No dia 30 de setembro, sua equipe informou que ele havia sido internado novamente. Música. Nascido na cidade de Santo Antônio de Jesus, no Recôncavo Baiano, Netinho começou a cantar nos bares de Salvador entre o fim da adolescência e o começo da juventude. Em 1988, assumiu o vocal da banda Beijo e estourou sucessos principalmente no Carnaval Baiano com a música Beijo na Boca. Beijo.

Em 1993 veio a carreira solo e apresentou não só a Salvador, mas a todo o Brasil, uma das músicas mais populares até hoje, de carnavais, festas e karaokês do país. Mila, composição de Mano Góis com Tuca Fernandes.

Além do sucesso no Brasil, Netinho é reconhecido como pioneiro por ter levado o axé ao mundo. Em 1990, ele foi o primeiro brasileiro a levar um trio elétrico ao exterior durante a Copa do Mundo na Itália.

0: comunicado oficial do falecimento do cantor Netinho conta que durante os últimos meses de tratamento, ele dizia que partiria feliz e realizado, pois a vida deu muito mais do que sonhou. A nota também informa que, por desejo do cantor, o velório e a cremação serão realizados de forma reservada para familiares e amigos próximos.
1: Essa informação, então, da despedida do cantor Netinho, os nossos sentimentos ao familiar e a todos, né, gente, amante da música.
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4: 8 e 1.
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4: 8:01.
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1: Atenção para a hora, em 8:03 aqui na manhã. 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
1: Opa, de volta com você aqui na Mais Ouvida, a hora certa na Mais Ouvida, são 8:06. Muito bom dia para você que tá chegando agora, fazendo parte com a gente dessa manhã especial. Para nós é uma alegria imensa poder estar com você aqui na cidade, tá, meu amigo? Você, minha amiga, muito bom dia para vocês. Lembrando que hoje é uma quarta-feira maravilhosa, né, gente? Dia 14 de outubro, que Deus possa continuar nos cobrindo de bênçãos e alegria, né? Olha, daqui a pouquinho eu quero falar da festa dos professores lá em Peixoto de Azevedo. Amanhã tem festa pra vocês, hein? Cidade. Parabéns, hein, gente? Amanhã tem um jantarzão maravilhoso para os professores lá em Peixoto de Azevedo. Daqui a pouquinho eu vou buscar um contato aqui com o secretário João Paulo para nós falarmos sobre esse assunto, e vai ter um mega sorteio, muitos prêmios para os professores, mas um em especial chamou muito a minha atenção, me deu vontade de ser professor nessa hora, mas, né, vou torcer para que a esposa que vai estar lá como professora, ela possa, né, também compartilhar desse momento. Gente, eu fiquei encantado, tá? Uma festa realmente. Deixa eu ver se eu consigo falar aqui com o companheiro João Paulo, deixa eu ver se eu tenho acesso aqui a ele agora de manhã, né, os compromissos desse pessoal geralmente, né, estão em reunião, estão numa situação e outra, e nem sempre a gente consegue falar, mas é uma festa que amanhã à noite acontece, um jantar maravilhoso com os professores, nós vamos ter, né, esse entrega de presentes, desses brindes que vão acontecer, e o sorteio, gente, de um carro, você não tá entendendo, sorteio de um carro acontece amanhã, num trabalho que é feito com vários parceiros, né, empresários da cidade de Peixoto de Azevedo, para permitir que os nossos servidores da educação de Peixoto de Azevedo pudessem ganhar esse presentão. Né, e eu vou buscar uma fala com o secretário João Paulo para falar sobre esse assunto. Eu não estou conseguindo contato com ele ainda, mas a gente volta a falar com ele daqui a pouco, porque é momento de comemorar, né, gente? Muito bom dia, hein? 8:08 aqui na Mais Ouvida.
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essa canção a todos da MK Music. 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
0: Muito bem, vou continuando aqui na Manhã na Mais Ouvida, na quarta-feira, hoje dia 14 de outubro. Muito bom dia para você, meu amigão, minha amigona, você que está chegando e fazendo parte com a gente. Alô, Ivanilda, muito bom dia, viu? Ela tá ligadinha na programação, bom dia para você. Isabel também, que o afeto nos cure a alma, que o carinho permaneça, que a gentileza prevaleça e que as coisas boas se multipliquem. Gostei da sua mensagem. Boa para começar a nossa manhã, né? A Joane Barbosa tá na sintonia, ela tá pedindo aí uma correção no aplicativo, tá? Eu vou ver se já aconteceu aqui. A Marli tá na sintonia, né, Marli? Muito bom dia. A Lidiane também, que bom dia gostoso, gostei do seu bom dia, tá? Muito bom dia para você. Cidade. 8h23, tá, gente? Lembra que eu estava falando com você aqui sobre a questão do sistema de tratamento de água que deu um BOzinho? Né? Deixa eu falar com o Aldo aqui. Alô, Aldo, bom dia.
4: Bom dia, meu nome é Aldo. É, eu gostaria que você desse uma tocadinha num assunto pra nós aí.
0: Diga aí, irmão.
4: É, sobre o Vale dos Esquecidos, o bairro ali na frente da chácara do Nogueira.
0: Rapaz.
4: Rapaz, quando tá chovendo ali, ninguém chega, ninguém anda, nós não temos o direito de entrar na nossa casa, bicho.
0: Eu acredito.
4: Trancaram tudo, buraco na frente, o nego não tá nem aí.
0: Uhum.
4: Tentamos fazer uma reunião com as autoridades e convidei os caras pra nós ir lá, pra nós sentar e conversar. Tá faltando bom senso.
0: Verdade.
4: Ninguém aparece, tá tudo certo. Cara, nós não conseguimos chegar nas nossas casas, cara. Só tá faltando bom senso pra galera aí, ó. Dá um toque pra nós. Eu sei que você é um cara bastante ouvido na região aí, ó. Quem sabe alguém tá acordado, né?
0: Aldo, vamos combinar um negócio? Eu quero ir pessoalmente tomar um café com vocês, tá? Eu vou sair no meu período da tarde, porque até meio-dia eu tenho um problema de, né? Eu tenho espaço na televisão e eu tenho que cumprir o horário. Mas eu quero ir tomar um café com vocês, pra gente ver de perto, registrar essa situação e para que vocês possam ter direito à voz, meu amigo, a falar, porque isso precisa ser resolvido. Cidade! 8h25. Eu falava aqui sobre a questão do esgoto, que foi danificado ontem, a captação de esgoto lá de Peixoto de Azevedo, sistema de tratamento. A Via Brasil estava fazendo um trabalho nas laterais da BR, é um acidente, tá, gente? Não estou aqui querendo culpar ninguém, é um acidente que aconteceu e, infelizmente, foi danificado o sistema de abastecimento. Nós procuramos agora de manhã ainda, quando falávamos aqui a informação, e a IGEA nos mandou um comunicado aqui falando sobre águas de Peixoto, informa que após o rompimento da adutora de água bruta registrada ontem à tardezinha, ocasionado por obras de terceiros, foi identificado um novo vazamento na tubulação durante a retomada do sistema. Por esse motivo, os serviços de reparo precisam continuar hoje, em razão da ocorrência, e poderá haver baixa pressão ou interrupção temporária do abastecimento de água em todo o município, né, até a conclusão dos trabalhos. Os caminhões-pipas permanecem disponíveis para atendimento emergencial, com prioridade para hospitais, unidades de saúde, escolas e também creches. Se vocês, né, que são de escolas, creches e essas entidades, hospitais precisarem de água, eles têm, né, o dever de levar essa água para vocês. As equipes seguem imobilizadas e atuando continuamente para que seja restabelecido o sistema. A previsão é que o abastecimento tenha um retorno gradativo a partir das 8 horas da noite de hoje. Pede aí a compreensão da população pelos transtornos ocasionados e reforça aí que as equipes permanecem mobilizadas para reduzir os impactos. Isso é verdade, concordo com essa resposta, porque ontem mesmo eu retornava de União do Norte por volta das 10 da noite e eles estavam ali na labuta, né, gente? Trabalhando. Parabéns, tá? Parabéns mesmo, porque tem coisas que não dá para esperar.

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8: Olha a hora, tá, meu amigo? 8h35 agora. 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
8: Muito bem, vou continuando aqui, 8h36. 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
8: Fale com a gente, né? Nosso telefone está aí liberado para você participar com a gente, para você trazer aí a sua participação acima de tudo. Hora certa, 8 horas e 37 minutos. Deixa eu cumprimentando meus amigos que continuam participando aqui. Né, meu amigo Nhonho mandou aqui uma informação pra gente, né, Nhonho? Bom dia.
12: Claro que o bom senso traz coisa. Do jeito que ele reclamou, tá certo. Mas não é válido os esquecidos. Tá saindo asfalto ali, ó, dentro. Viu? É. Mas realmente ali tá ruim de entrar. Mas tem obra, né? Estão fazendo obra. Tá saindo aquele bairro ali. Um bom senso, conversar com as pessoas, arruma um jeito, né, de ir lá, né? Realmente ele tá precisando. Eu fui lá na casa dele esse dia, ele tava dormindo lá na beira da rua, mas achei que era por causa do buraco, mas não é, a mulher dele que botou ele pra fora.
8: Ô Aldo, bom dia.
13: Vamos marcar então pra 5 horas da tarde. 5 horas da tarde você vai na minha casa. Daí nós convida a galera toda ali, ó, que nós somos todos amigos da rua ali, uhum. Tá? É, eu te mando a localização, manda no PV teu número aí que eu passo a localização, beleza?
8: Fechou.
13: Pra falar em Aldo, no bairro ali, todo mundo me conhece. Bacana? Fica com Deus aí, obrigado.
8: Valeu, Aldo, um abraço, tá bom, meu irmão? Obrigado pela companhia. Rafael Pereira tá na sintonia comigo, né, Rafael?
14: Bom dia, bom dia.
8: Diga lá, meu irmão.
14: Queria ver com vocês tinham como mandar o número Transpedro pra nós, que vocês falam na rádio aí,
8: Transpedro,
14: direto.
8: Claro que tem.
14: Conseguimos gravar.
8: Deixa comigo, vamos mandar.
14: Um abraço pra todo mundo aí, toca a música pra nós aí.
8: Deixa com nós, meu brother. Um abraço, muito bom dia, 8h39, hein?

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2: Hora certa para você na cidade, 8h51. 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

0: tudo de bom, né, gente? A hora certinha, 8h54, o tempo voa por aqui, é muito rápido. Meu amigo Demar, muito bom dia, viu? O que aconteceu no canal da TV Globo, o Ouro Minas, não está funcionando? A Demar da linha PM, vou te responder já já, a Ouro Minas, né? A gente já fala sobre isso, deve ser problema de energia no setor ali, mas eu te falo já já, viu? Porque às 11h30 eu estou com vocês ao vivo na Ouro Minas, tá, gente? A Rosana tá na sintonia, né, Rosana? Bom dia, como vai você? Tudo bem?
1: Bom dia, Haroldo, tudo bem?
0: Tudo na paz.
1: É, que Deus abençoe o nosso dia.
0: Amém, minha amiga.
1: E gostaria de ouvir uma música gospel com a Mara Lima. Ofereço pra minha família, pra vocês e pra todos os ouvintes, Haroldo.
0: Tá bom. Um abraço pra vocês aí todos, tá? Obrigado pela companhia. É bom saber que vocês estão ligados com a gente, né, Sara? A Sara também quer ouvir uma do Amado Batista, muito bom dia pra você. A Lúcia Pinheiro, Deus Cuida de Mim com o Kleber Lucas. Essa música é linda, né? Deus Cuida de Mim. Minha amiga Lúcia Pinheiro, muito bom dia. Obrigado, viu? Um beijo no coração de vocês. Eu vou ver se eu acho aqui a música que você está pedindo com o Kleber Limas pra gente rodar para vocês. Deus Cuida de Mim. Eu tenho com Eli Soares ela aqui, viu? Vou ver se eu te mando ela já já. Essa música é muito bonita para você que faz parte com a gente aqui na sua Rádio Cidade nesta manhã de quarta-feira, hein, gente?

0: Essa música merece um aplauso mais forte, vai.
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4: 9 horas.
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9: Opa, olha a hora certa, meu amigo, 92. 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
9: Hora certinha, 9:05 aqui na cidade. 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
9: Cidade não para, tá, meu amigo? Hora certinha, 9:06. Olha, ontem na Câmara Municipal de Peixoto de Azevedo teve sessão, os vereadores sentaram, discutiram diversos assuntos, debateram assuntos de interesse da coletividade e a nossa reportagem estava presente. A gente foi ouvir primeiro o vereador Daniel, é companheiro Matias acompanhando e tem informações pra gente chegando
17: hoje
9: aqui.
17: Hoje a gente tem cobrado da empresa que fez a lama asfáltica aqui no nosso município. A gente vê vários acidentes, elas não fizeram a pintura dos quebra-molas e nem das faixas elevadas. Esse final de semana, você mesmo viu, né, vários acidentes ocorrendo aqui no nosso município. Então, assim, a gente pede que a empresa tome providência, pinta as faixas elevadas, para que assim o nosso poder executivo, a nossa população, não sofra acidentes e fique mais tranquilo, e a gente pede urgência nessa providência. E também cobrar que a Energisa, né, a gente, toda sessão a gente vem cobrando, né, providência da Energisa. Hoje, meio período da parte da tarde, nosso bairro Nova Esperança, meia fase, assim como Santos Abrão e todos os bairros do nosso município. Tem queimados eletrodomésticos, tem queimados aparelhos na nossa população e a dificuldade da população no EME é muito grande para conseguir o ressarcimento. Né? Então, assim, a gente pede providência que o Poder Executivo junto com o MP, a Câmara Municipal de Vereadores e façam cumprir o que a Energisa precisa fazer para o nosso município de melhor, que é fornecer uma energia de qualidade que ela tem para a nossa população.
9: Muito bem, essa é a fala do vereador Daniel falando com a gente, presente também a sessão, o vereador Evandro Comers e o companheiro Matias acabou ouvindo ele.
18: Sabendo também das dificuldades financeiras que o nosso município vive, não somente o nosso, mas outros também, mas especial o nosso. Então, a gente vem acompanhando o nosso gestor municipal, vem trabalhando também, buscando emendas, buscando melhorias para que nosso município consiga crescer cada dia mais. Fiz um requerimento especial no dia de hoje, a questão do bairro Nova Esperança para o Centro Antigo para Nova Esperança, onde a necessidade de se colocar ali uma iluminação pública e também uma proteção para aquela ponte que tem ali. Já aconteceu dois acidentes com pedestres e a nossa população nos cobra isso. Então a gente necessita que o secretário, onde já conversamos com ele, age mais rapidamente para colocar ali uma passarela, proteções para que não aconteça acidentes. E na questão da saúde pública no nosso município, temos muitos recursos, emendas parlamentares, de deputados federais, senadores, né, deputados estaduais também. Tivemos conversando com o nosso secretário Alan, conseguiu credenciar o fonoaudiólogo, psicólogo, neuro, mais alguns outros especialistas, que esse credenciamento se inicie o quanto antes para atender a nossa população que necessita. A gente vem cobrando isso há muito tempo já, não somente o vereador Evandro, os demais vereadores, mas sim a comunidade de Peixoto, onde necessita desses especialistas, porque são caros, né, a questão particular. E o nosso secretário Alan fez esse credenciamento e esperamos que iniciem nos próximos dias esses atendimentos para que sim a nossa população saia da fila de espera e seja atendida. Mesmo que possa estar acontecendo na questão do hospital regional, que o consórcio está adquirindo ali materiais para fazer cirurgias eletivas, mas sim que dê mais seriedade os demais prefeitos, junto com o nosso prefeito municipal, possa, o quanto antes, comprar esses materiais para que sim, essas filas que tem de cirurgias eletivas dentro do nosso município, nos municípios vizinhos, podem ser sanadas aqui dentro do nosso município mesmo, né, no próprio hospital, mas não precisa ir para Nova Mutum, para Cuiabá, nesse anseio que tem. Né? Tivemos passado aqui uma dificuldade, questão de tempo, né, questão de ações que a gente não é comum acontecer dentro do nosso município, esse vendaval que atingiu a União do Norte, atingiu a instituição APAI também lá, teve bastantes estragos na instituição, mas sim nas famílias lá no União Norte, a gente está comprometido podendo ajudar junto com a gestão pública, a primeira-dama e o prefeito municipal. Isso mostra o nosso compromisso sempre com a nossa população de Peixoto e União do Norte.
9: Muito obrigado, Evandro, falando com a gente. Obrigado pela companhia, tá? Deixa eu falar agora com o vereador Odair, que também esteve na sessão e falou com a nossa reportagem.
19: Com certeza, né? Assim, a gente tem falado, a União do Norte, ela tem desenvolvido bastante, né? Tem buscado, até hoje recebi um elogio de um empresário aqui de Peixoto, que esteve visitando a União do Norte no dia de ontem, e hoje ele me encontrou aqui e falou, cara, a União do Norte está diferenciada, né? Eu falei assim, a gente está acompanhando esse momento da União do Norte, lembrando assim que tudo que for, né, vai fazer 28 anos que estou dentro do município de Peixoto de Azevedo, em específico em União do Norte, né? Morei por apenas 15 dias dentro aqui na sede do município, o restante desses 27 para 28 anos dentro do distrito União do Norte. E nesse período, esses 28 anos, é o período que mais tem dado atenção à nossa comunidade, é a administração do prefeito Paulistinha. É o cara que tem buscado, entendido os anseios da comunidade, não só na área urbana, como também na área rural, tem buscado fazer um diferencial enorme, tem buscado fazer com que a comunidade seja atendida, né, na saúde, nas estradas, na recuperação de pontes, bueiro, na atenção à saúde, na educação, na qualidade do transporte escolar. Né, hoje tem aí 95% do transporte escolar, tudo do município, tudo ônibus novos. Então isso nos engrandece. Né, unidade de saúde sendo recuperada, já está aí, né, para os finais da obra, uma obra que a gente cobrou bastante, né, que é uma recuperação da unidade 6 de saúde do Distrito União do Norte. Então, assim, que a gente cobrou muito e graças a Deus está acontecendo. É claro que tem seus impasses, suas dificuldades, atrasou um pouco, mas a gente acredita que vai entregar aí um prédio à altura para poder atender a demanda do nosso povo. E também a cobrança que nós tivemos feito, que nós fizemos sobre as faixas elevadas dentro do distrito. A gente sabe que não é fácil, é uma obra feita pelo Estado, né? E o município vem assumindo e vem colocando agora aí as faixas elevadas. Até porque o transporte rodoviário, que é o transporte de transporte de carga, estava usando as paralelas no distrito União do Norte. E sempre que está um veículo pesado, uma carreta carregada em alta velocidade, a gente sabe que ele não vai conseguir parar o veículo diante de uma emergência. Então, assim, a gente já viu muito risco de acidente, muita dificuldade, cobramos muito, pedimos para que o prefeito intervisse e, graças a Deus, tudo está acontecendo, né? Já foi feito nos pontos principais de União do Norte, onde estavam acontecendo os acidentes, né? Já está as faixas prontas, já está, e a comunidade está lá parabenizando e agradecendo aí o trabalho que foi feito, né, pela administração, para que houvesse ali um controle da velocidade dos veículos e principalmente, né, porque quando você eleva as faixas elevadas nas paralelas, automático o trânsito pesado passa a voltar para a BR e não as paralelas.
9: Muito bem, está aí a fala do companheiro Evandro trazendo essa informação e que realmente procede. Nós tivemos a oportunidade ontem de estar em União do Norte, perceber, né, essa implantação desses redutores de velocidade que tem trazido mais segurança para os usuários do transporte naquela localidade. E realmente a gente percebe que existia essa necessidade até pelo abuso, né, de alguns motoristas em que colocava em risco moradores da comunidade, né, principalmente crianças. Em horário de fluxo das escolas, as crianças acabavam sendo penalizadas com isso e poderia ter aí algum tipo de acidente. Hora certa, 9h15 agora. Muito bom dia para você.

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3: né,
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3: Com certeza, maravilha, muito bom dia, hora certa 9h22 e quem está aqui para trazer informações para a gente é o nosso companheiro Matias. Bom dia, Matias.
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2: Valeu, Matias. 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São 9h27 aqui da manhã. Bom dia!
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0: presença de Léo Magalhães. Oi pra você também aqui na Mais Ouvida, hein? Muito bom dia.
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0: Deixa eu aproveitar e trazer dicas, oportunidades de trabalho para você na Castellini, que está contratando vendedor ou vendedora com experiência. Interessados devem tratar no local. A Farpel Papelaria também está contratando vendedor. Interessados tratar no telefone 984-23-1538. O Serradão Ferragens está contratando estoquistas e ajudante de entregas. Interessados? Entregar currículo no local. A Áurea Ferro e Aço está contratando auxiliar de produção. Interessados? Mandar currículo no WhatsApp 99206-6009. A Florença Magazine está contratando caixa. Se tiver experiência, será aí um diferencial. Interessados também tratar no local. A Eletrocasa está contratando vendedores e auxiliar de depósito. Interessados deixarem currículo no local.
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0: Olha a hora, hein, gente? 9h35. 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
0: Muito bom. De volta com você aqui na quarta-feira. Hoje, dia 14 de outubro, tá, gente? Muito bom dia. Oi, Ana Camila. Muito bom dia pra você, tá bom? Deixa eu ver quem mais. A Maria José também tá aqui, né, Maria?
13: Oi,
0: bom dia, amiga.
13: Bom dia, meu amigo.
0: Tudo na paz de Jesus?
13: Ai, Haroldo.
0: Oh, meu Deus. Que foi?
13: Expectativa.
0: Muita gente na expectativa, né, gente? Ela fala aqui de eleição, hein?
13: Tô conseguindo, meu irmão. Aqui mais ou menos algumas coisas boas.
0: Cada um fazendo a sua parte da forma que pode, né, gente? Isso é democracia, viu? Eu gosto muito disso. Eu gosto da democracia. Tem gente que entende, né? Que não entende assim, acha que todo mundo tem que ter a mesma cabeça e não é por aí, gente. Democracia é quando cada um consegue respeitar o direito do outro. E assim funciona de uma forma, mas muito legal mesmo. E olha, deixa eu falar para você aqui que Mato Grosso, tá, gente, exporta 2,1 bilhões de dólares em setembro para 115 países. A força exportadora de Mato Grosso deve ser acompanhada pela ampliação do processamento de produção. Mato Grosso exportou 2,1 bilhões de dólares em setembro e encerrou o mês como o sexto maior exportador do país, responsável por 6% das vendas brasileiras ao exterior. Os produtos mato-grossenses chegaram a 115 países, com o milho liderando os embarques. Como as exportações somaram 233 milhões de dólares, o estado registrou um saldo positivo de aproximadamente 1,9 bilhão na balança comercial. Os números integram o Boletim do Comércio Exterior, que é elaborado pela Secretaria de Estado de Desenvolvimento Econômico, por meio do DataUB-MT, com dados do Ministério do Desenvolvimento, Indústria, Comércio e Serviço. Hora certa na cidade para você que na mais ouvida. Cidade. 9h38, hein?
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0: Essa é a presença de Harry Styles, Watermelon Sugar, aqui na Cidade da Mais Ouvida. 9h44, tá, gente? Muito bom dia para você que tá chegando agora, tá fazendo parte com a gente. Deixa eu trazer aqui uma última informação minha aqui desta manhã. 4 deputados já procuraram o presidente da Assembleia Legislativa, deputado Max Rossi, para, né, buscar um espaço aí no Tribunal de Contas do Estado. E 4 parlamentares procuraram manifestando interesse na vaga do Tribunal de Contas, que será aberta com a aposentadoria do conselheiro Valdir Teis, aos 73 anos. Teis ainda pode exercer o cargo até os 75 anos e garantiu que não pretende sair antes. A declaração de Rossi foi feita, né, ontem durante a inauguração da Casa 22 do QG de Flávio Bolsonaro em Mato Grosso. Eduardo Botelho, Júlio Campos, Carlos Avalone e Dilmar Dal Bosco teriam sido os parlamentares que procuraram Rossi sobre o interesse na cadeira. Contudo, eles não apresentaram documentos que formalizassem os pedidos que, segundo Max, terminaram como as conversas de bastidores que já teriam ocorrido anteriormente e não se efetivaram. Ele ainda completou que a decisão de Teis é permanecer até o limite de idade. E olha, o presidente trouxe uma notícia boa também, gente, sobre... né, falando sobre o concurso público para a Câmara, para a Assembleia Legislativa, que deve sair do papel no ano que vem. Segundo Max Rossi, o certame é uma necessidade e será realizado independente de quem estiver à frente do Legislativo. Agora tem uma necessidade que tem que fazer. De acordo com Max Rossi, o setor de recursos humanos já começou a levantar as demandas de cada área para definir quais vagas deverão ser preenchidas. O deputado atribuiu a demora a pendências judiciais e disputas envolvendo servidores. Ele disse acreditar que os assuntos, né, o fim do próximo ano, mas ponderou que ainda será necessário contratar uma empresa e cumprir os trâmites para fazer o certame na Assembleia Legislativa de Mato Grosso. Meu amigo Matias, vamos trazer Matias para falar comigo aqui na manhã. Vamos saber onde é que o Matias está para estar com a gente. Alô, Matias, bom dia.
1: Muito bom dia, Haroldo Souza. Aí acabei a...
0: Pode falar, Matias, fique à vontade.
1: Olá, oi, oi.
0: Vamos lá,
1: oi, Haroldo Souza. Estamos aí com...
0: Você está ao vivo, Matias.
1: Né, de sinal, né?
0: Não, você
1: estamos
0: está
1: ao vivo.
0: Vivo,
1: claro, aqui do Sicredi Grandes Rios, em Peixoto de Azevedo. E a Juliana vai trazer novidades. 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
2: Maravilha, Matias, para você, pessoal do Sicredi, muito bom dia, tá, gente? Obrigado pela companhia. Hora de tirar o time de campo, porque Dr. Leno já chegou. São 9h53, daqui a pouquinho estou no SBT Notícias com você às 11h30 e amanhã às 7 da manhã aqui na Mais Ouvida. Bom dia, hein, gente? Bom dia! Ótima quarta-feira!

Sabe aquela menina sentada ali, com um olhar desconfiado tão inocente? Eu já fui doente por essa mulher. Eu sei que agora ela deve estar olhando de lado, tão sem graça, vendo o presente e o passado, conversando de um assunto

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5: Oi, começando 10 horas mais 4 minutos. Estamos chegando ao programa Alto Astral, pintando no seu rádio. Manhã de quarta-feira, meiuca de semana. Hoje, dia 14 de outubro de 2026, porque estamos chegando para comandar a programação. Vamos juntinhos, juntinhos, juntinhos por aqui. Até às 12 horas, rolando muito sucesso na número 1 do seu rádio. Para você que estava com Haroldo Souza, obrigado pelo carinho da audiência. Para quem chega com André Abreu, seja muito bem-vindo. Começando aquela alusão ali, ó, vindo ali por Novo Mundo, passando pela Cotrel, Guarantã do Norte. Alusão para toda a turma aqui de Matupá. Pessoal também de União do Norte. Alô, Peixotão, Terra Nova, indo lá para Nova Guarita. Colíder, Nova Canaã, pessoal de Carlinda também, Analândia, Marcelândia, Santa Helena, aquele abração especial, obrigado pelo carinho da audiência, pra quem nos dá também aí carona pelas MTs da região, BR-63, Papai do Céu, conduza o seu caminho, bacana? Eu sou o Leno de Abreu, começando por aqui, programa Alto Astral, já sabe, das 11 às 11h10 tem o horário político, agora menos, né? É 5 minutos para cada candidato, e o restante a gente pode comandar aqui a programação. Hoje terão aí mais 2 ouvintes sorteados para o nosso Pix da Semana do Forrozão do Lula. R$100 em dinheiro pra você. Bacana, combinado? Então vamos juntinhos. Ó, falando nisso, Forrozão vai ter Adriano Santiago final de semana, Banda Forrozão dos Feras, sorteio de R$500 em dinheiro pra quem tiver presente no local também, pra você se divertir e ainda ganhar grana finalzão de semana ali no Forró do Gula, bacana? E aqui durante a semana a gente tem o nosso Pix da semana também pra você que interage. Combinado? Pra começar bem a programação, 10 horas mais 6 minutos, aumenta o volume, vem com o de Abreu, porque até as 12 você sabe, viu? Só musicão na número 1!

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7: Cidade FM, 10 horas mais 20 minutos, 10h20, rapidão. Vamos já chamar a Reusma Viola Matias Montana para trazer dica aqui na programação do nosso Alto Astral. Bacana? Deixa eu ver aqui. Alô, Matias, fala com a gente. Bom dia, Montana.
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1: Muito bem, valeu, tá em Reus, Maviola Matias Montana, trazendo dica da programação, 10 horas mais 23 minutos. Quartou, vamos dar juntinhos aqui na programação, falando em quarta-feira, hoje é dia de Libertadores, né? Meu Deus, e o Vascão ontem, rapaz? Lá na Argentina, Vasco tacou 1-0 para cima do poderoso Boca. Olha o Vasco, rapaz, me parece que tem 7 ou 8 jogos que não tomou gol, não perde, né? Então o Vascão tá mandando bem e ontem aí lá na casa dos argentinos tacaram 1-0. Agora decide em casa na Sul-Americana para passar para a próxima fase. E hoje tem as semifinais, né? Hoje tem Libertadores, hoje são dois brasileiros. Um desses já estarão aí na final da Libertadores. Fluminense recebe o Palmeiras lá no Maraca. Portanto, Fluminense e Palmeiras no Rio de Janeiro. Fluminense e Palmeiras no Rio de Janeiro hoje, às 20h30. E amanhã também às 20h30, é dia de Estudiantes e Flamengo. Então, Flamengo viaja, vai jogar fora, portanto, amanhã na Libertadores. Ó, mandar aquele salve, aquele bom dia especial, Célia Ligadinha, Rosângela, Verônica, Ana Maria, bom dia pra Nilce, Catarina, Elias, Doralice, Keiliane, Adriano, Fabiana, Jaqueline, Rosana, Dagmar. Ó, daqui a pouquinho tem várias participações, daqui a pouquinho eu acelero as participações aqui, vou mandar, já mandando os números também, ó, pra você concorrer ao nosso Pix da Semana.
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0: cidade. 10 horas 28 minutos. Grupo Menos é Mais aqui na programação da sua número 1. Já vamos rapidão, então, como prometido, falar com os nossos ouvintes. Ah, olhando, bom dia, tudo bem? Aqui é a Craína. Uma abençoada semana, ótima quarta-feira pra todos. Oi, Craína. Valeu, abração pra você. Obrigado pelo carinho da audiência. Deixa eu ver o número que caiu pra ela aqui. Já está lá no número 48. Boa sorte, viu? Oi, bom dia, Leno. Um dia cheio de bênçãos. Manda pra nós, pediu aqui um sucesso internacional com Fred Mercury, oferecendo pra todos sintonizados, gratidão, ó. Valeu, Lúcia, abração pra você, obrigado pelo carinho da audiência. Bom dia, Leno, sou sua fã número 1. Também sou seu fã, Elza, Elza Gaboardi, beijão pra você, pra toda a família Gaboardi, obrigado pelo carinho da audiência, tá bom, ó? Ô, Leno, bom dia, Célia. Oi, Rosângela, bom dia pra você também, ótima quarta-feira. A Verônica está ligadinha, está mandando bom dia, desejando uma quarta-feira abençoada pra todos. Oi, bom dia, Leno, ofereço o próximo sucesso pra todos os ouvintes, aqui é a Neuci, valeu, Neuci, abração, ó. Oi, bom dia, Leno. Abençoada quarta-feira para nós. Sou a Nilce Terezinha. Nilce, valeu, super abraço. Obrigado pelo carinho da audiência.
1: Oi, Leno. Guarantã do Norte, Ana Maria. Estou na escuta do programa, patrocinador. 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Estou na escuta do programa, Guarantã.
0: Valeu, valeu, Ana Maria. Tá lá em Guarantã, ligadinho com a gente. Aquele abraço, obrigado pelo carinho da audiência.
2: Oi, Lennon, bom dia. Toca a música de Bruno e Marrone. Se não tivesse ido, eu ofereço para Rosângela, para Flávia, Eli, para Vanderlei, para minha filha Keiliane, para vocês da rádio, todos os ouvintes. Abraço, ótimo dia.
0: Valeu, valeu, abração para você. Obrigado pelo carinho da audiência. Falando em Concreal, então, antes a nossa ouvinte falou aqui, né? 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Alô, Elias! Elias lá em Terra Nova ligadinho com a gente, tá mandando bom dia, diz aqui é o Elias de Terra Nova. Toca aí a música do Fala Mansa somente pra curtir aqui no serviço, Elias. Já já rola um Fala Mansa pra você, tá bom? Intervalo comercial, pediu passagem, já eu volto.
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1: Hey, brother. 10h39, 10 horas mais 39 minutos. Fala Mansa, atendendo o pedido aqui na programação. Já vamos rapidão de volta para o nosso WhatsApp, o mais acionado. Oi, fala comigo, bom dia.
2: Bom dia, Leandro, bom dia a todos os ouvintes. Leandro, gostaria de ouvir a música com Gustavo Lima, o Retrovisor. Se já tocou alguma do Gustavo Lima, também não tem problema, não. Agradeço para todos que gostarem da música, um abençoado dia para todos nós.
1: Amém, amém. Valeu, um abração para você. Obrigado pelo carinho da sua audiência. Que mandou aqui foi a Solange. Valeu, Sol.
3: Bom dia, Leno. Até o Jurandir. Tudo bom para você. Tá aqui do Renan Raí, chorei no final. Agradeço para toda a galera aqui de Mapapá, União do Norte e quem está escutando a Rádio Cidade. Aquele abraço, Leno.
1: Valeu, valeu Jurandir, abração pra você também, obrigado pelo carinho da audiência. Reosmar pedindo passagem mais uma vez, falei Montana.
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1: Muito bem, valeu, tá aí, rapaz. 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Se precisar de um acompanhamento, já sabe, né? 10h43 agora.

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1: Valeu! 10 horas mais 55 minutos, 10h55. Daqui a pouquinho, horário político. 10 minutinhos, né, de horário político, 5 minutos para cada candidato. Já já aqui na programação, mas tá tendo que falar com alguns ouvintes antes de trazer mais um sucesso. Oi, Rosana! A Rosana Gomes está ligadinha com a gente, tá mandando bom dia pro Diabrei para todos da rádio. Valeu, aquele abraço. Oi, fala comigo.
2: Bom dia, Leno. Gostaria de ouvir uma música com Jamile, Tempo de Vencer. Foi isso para todos que estão na escuta.
1: Valeu, valeu, abração pra você. Foi a Dagmar, tá lá em Peixoto, ligadinha com a gente. Aquele abraço, obrigado pelo carinho da audiência. Bom dia, Leno. Ofereço música pra minha irmã, aliás, pra minha mãe, a Doralice, e também pra minha tia Rosângela, na décima Agrovila. Sou a Keiliane.
3: Helene, que é Francisco do Barranhão, oferece toda a programação para toda a minha família e que Deus abençoe todos nós.
1: Amém! Valeu, Francisco! Abração para você, obrigado pelo carinho da sua audiência. Maria Lúcia também está ligadinha com a gente, valeu, super abraço. Opa, fala comigo!
4: Bom dia, Helena. Helena, toca para nós aí uma da Manu Botidão aí para nós curtir nessa quarta aí, positivo.
1: Valeu, valeu, quem mandou aqui foi... Ah, foi o Fábio, rapaz. Fábio, abração para você, obrigado pelo carinho da sua audiência. Excelente manhã de quarta-feira, Fábio Júnior ligado também na programação. Vem aí, horário político, eu volto logo mais após as 11h10.

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0: Vamos lá, Lindinalva também está mandando bom dia e assinou, né, Lindinalva, aquele abraço. Oi, bom dia, Leno, mando um abraço para todos os ouvintes, aqui é a Maria Cândida, valeu Maria. Oi, bom dia, Deus abençoe a nossa quarta-feira, estou aqui na escuta da programação. Oi, Bruna Marques, ligadinha com a gente por lá também, obrigado pelo carinho da audiência.
1: E meu amigo Leno, muito bom dia, mostra um por cá, hein, quarto. Manda pra nós aí, coração partido aí, positivo, dá pra nós curtir mesmo. Bom dia pra nós aí, tchau, obrigado.
0: Tchau de nada, valeu, quem mandou aqui foi o Edemar, obrigado pelo carinho da sua audiência também. Já já rola por aqui, menos é mais na programação, valeu.
2: Bom dia, meu amigo Leno, manda um aí do Nando Moreno aí, sua escolha aí.
0: Messias, abraço pra você, Messias. Gustavo Lima por aqui.
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4: 11:17.
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0: Cidade, 11 horas 24 minutos. Tá aí, você ouviu o Chitãozinho mais o Chororó aqui na programação da sua Cidade FM, manhã de quarta-feira. Já estamos de volta para dar uma acelerada. Daqui a pouquinho rola mais sucesso. Daqui a pouquinho mais músicas para você aqui na programação. Fabiana! Fabi também está ligadinha com a gente, mandando bom dia pro Diabrô e para todos da rádio. Pediu João Neto e Frederico, essa de saudades. Verdade, eles regravaram, né? Eles regravaram essa aqui. É verdade. Daqui a pouquinho rola pra você, tá bom? Oi, bom dia.
1: Bom dia, Leno. Mandando esse ato para participar da programação. Ofereço pro meu esposo José Irã, pra minha mãe Naíta, pra todos que estiverem na escuta do programa, pra todos da Grabaeta. E, se for possível, quero ouvir a música com Estrelinha. Tá bom? E desde já agradeço.
0: Valeu.
1: Bom dia, Leno.
0: Ótimo dia, Marilda. Obrigado pelo carinho da audiência. Oi, bom dia.
2: Bom dia, Leno. Passando aqui para desejar para todos aí uma quarta-feira abençoada. Ô, Leno, toca uma música de Zé Augusto, Aguenta Coração. Eu ofereço para todos que estiver ligado na programação aí.
0: Valeu! Evani Santos, lá de Terra Nova, ligadinho com a gente. Aquele abraço, obrigado pelo carinho da audiência.
3: Bom dia, Leno. Robson aqui do Jerusalém Peixoto. Manda uma música boa pra nós aí do Rio Negro e Solimões, as mais antigas. Ofereço pra todos do Jerusalém e pra toda a cidade. 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Feliz quarta-feira.
0: Amém, valeu. Lá em Peixotão, ligadinho com a gente. Aquele abraço.
4: Oi, Leno. Bom dia, meu querido. Tudo na paz.
0: Tranquilão, show de bola.
4: Deus nos abençoe nossa quarta-feira.
0: Amém.
4: Muita proteção pra nós, pra todos que estamos ouvindo, né?
0: Bacana, valeu Maria José. Tá lá em Peixoto também, ligadinha com a gente na programação aqui da 101.
5: Bom dia.
0: Bom dia. Acho que é a Alessandra.
5: Tô passeando.
0: Tá passeando, Alessandra. Não foi pra pai de novo, Alessandra? Ela mandou mais áudio.
5: Essa semana eu não vou pra escola.
0: Ah.
5: É, nossa folga.
0: Ah,
5: eu sortei.
0: Tá bom então, Alessandra. É a sua folga. Você não vai então pra escola essa semana, né? Tá bom, já que você tem essa folga aí, que bacana. Aproveite ela, curte bastante a sua folga aí, tá bom, Alessandra? Abraço, obrigado pelo carinho da sua audiência. Excelente quarta-feira pra você.

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8: Cidade, 11 horas mais 49 minutos, 11:49. Já finalizando a programação aqui da número 1, já vamos direto girar para fazer o nosso sorteio. Sorteador.com em ação, girando. Vamos ver quais são os dois números de hoje. Parou. Atenção para os números sorteados, ó. Se você recebeu o 62 ou 39, manda eu. Para quem recebeu o número 62 ou o número 39, manda eu. Falando nisso, o Forrozão do Gula vai ter essas atrações aqui fim de semana, ó.
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5: As pessoas sentem cansaço frequente, memória fraca, imunidade baixa. O que seria esses sintomas, doutora Ilana?
6: Muitas vezes, a falta de vitaminas essenciais, como as do complexo B, vitamina D e C, afetam diretamente

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1: 12:30.
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2: 1:02.
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A gente tá sempre, de alguma maneira, buscando um lugar pra ir, numa atenção ao próximo passo. Acho que as esquinas ou a esquina tá nesse olhar pra frente ou pra trás também. A dúvida do que poderia ter sido, o todo que envolve uma escolha, né? E o que faz agora e o próximo momento depois dele também.

0: sei se só gostei de pensar nessa imagem. E ficar sem escolher nada um pouco. Só...
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3: 1h16.
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2: Independente de tudo, a gente não poderia deixar de gravar essa daqui. Eu já tô sentindo saudade desse dia, de estar com vocês. Muito obrigado, meu Deus, por tudo. Obrigado a todos vocês.
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2: 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A Império das Pedras em Peixoto está contratando um serrador para marmoraria. Interessados, tratar no local. O Serradão Ferragens está contratando estoquista e ajudante de entrega, interessados em entregar o currículo no local. A Áurea Ferro e Aço está contratando auxiliar de produção, interessados mandar o currículo no WhatsApp 669-9206-6009. Florença Magazine está contratando caixa. Se tiver experiência, será um diferencial. Interessados tratar no local. A Eletrocasa está contratando vendedores e auxiliar de depósito. Interessados entregar o currículo no local.
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7: 1:52. Muito boa tarde pra você, nosso ouvinte. Tá aí curtindo a 101.1. Tá na cidade, tá legal. Grande sucesso pra sua tarde. Essa tarde de quarta-feira, gente. Incrível. Já é dia 14 do mês de outubro de 2026. 14 é um número bom, né, gente? É bem próximo do 15, que o 15 a gente já pensa assim, chegamos na metade do mês. E aí, preciso correr contra o tempo? Ou estou com uma folguinha e quem sabe eu consigo bater minhas metas e ainda duplicar, triplicar as metas, né, produção? É sobre isso aí, as metas que temos que alcançar no nosso serviço, né? Eu espero que você esteja bem, o WhatsApp da cidade está disponível já para você fazer aquele seu pedido musical, para você mandar um alô para sua galera, se comunicar com a gente, que a gente adora também estar bem próximo de vocês, saber que vocês estão aqui juntos com a gente, unidos nessa frequência que nos une a curtir muitos sucessos na sua tarde maravilhosa, que é com a programação Oi Pessu. Aqui eu, Lauanda Freitas, fazendo companhia pra vocês. Agora vem chegando Hugo Henrique, a música Mala, pra você curtir. Depois nós temos os hits do momento, Simone Mendes, Gustavo Lima, e tem também Zezé de Camargo e Luciano aqui pra vocês curtirem.
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3: É, meus amigos, tem sim. 14:06. Agora pode falar o horário certo, né, produção? 14:06. Muito boa tarde pra você conectado aqui na 101.1, a cidade. Tá na cidade, tá legal. E sim, gente, iniciamos a nossa quarta-feira de um jeito diferente, um jeito animado. Por quê? Porque hoje tem sorteio, sim. Ó, e vocês vão ficar sabendo em primeira mão aqui, viu? E hoje o nosso sorteio aqui é ingressos para um show, é Jiraiya Wai, tá, gente? Show do Jiraiya Wai, vai ser 2 ingressos para uma pessoa só, tá bom? Então, quem participar vai estar levando aí para você e com algum companheiro, companheira, companheira, companheiro, e é isso aí, tá bom? Os ingressos são cortesia para a área VIP do show do Jiraiya Wai, que vai acontecer domingo, dia 1 de novembro, véspera de feriado, lá em Guarantã do Norte, no estádio Macedão, gente. E aí você tá perguntando, mas Laanda, quem que é esses cantores aí que eu não tô sabendo? Ah, ele canta umas músicas assim, ó, produção, nesse sentido aqui, ó. Manda uma palinha pra eles, produção. Essa aí eu conheço, todo mundo conhece, produção. Aquele programa da TV, é...
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0: vai ganhar um ingresso para o camarote do show Jirai Wai, tá bom? É, serão poucas unidades disponíveis. Ah, tá, ó. Então aqui, ó, gente. Quem for lá adesivar, tem que chegar logo, né? Tem que chegar logo, porque são poucas unidades disponíveis. Você vai adesivar o seu carro e vai ganhar um ingresso pro camarote, pra quem não ganhar o sorteio aqui na rádio. Porque aqui na rádio você ganha, com toda certeza, se você participar, tá bom? Tá bom? Tem que participar do sorteio aqui. Então mandou uma mensagem, mandou um boa tarde, mandou aí um alô, fez seu pedido musical. Você já vai estar participando aí do nosso sorteio, viu, pessoal? E já vamos aproveitando que já tem música que chegou. Oh, música não, mensagem chegando aqui pra gente. Vamos ver quem tá no nosso WhatsApp aqui, olha. Meu amigo Edivaldo, muito boa tarde, meu amigo.
1: Boa tarde, Lawana.
0: Tudo bem?
1: Manda um musicão pra nós aí, Lawana.
0: Aham.
1: Zé Vaqueiro, Flash.
0: Flash.
1: Você tá doido, hein? Oferecendo pra todos os garimpeiros aqui e operador do garimpo do Generoso, Guarantã do Norte. Bora que o sol tá quente.
0: Então tá bom, meu amigo. Vamos animar, porque já estamos na metade da semana, tá? Olha aqui, meu amigo Bracinho. Olá, tudo bem? Coloca a música Skank Acima do Sol, oferecimento paga coreana. Me mandando boa tarde pra nossa amiga Raoni, que boa tarde, Lawanda, quero participar do sorteio. Já vou mandar o um númerozinho pra você, minha amiga. A Marildo também, que é oi, boa tarde, manda a música Banda Merlin. A música Meu Abrigo, ofereço para minha esposa, a Meire Inalva, e para todos da Transpedra, aqui é o Amarildo. Então vamos, gente, vamos chegando aqui na nossa cidade para curtir mais sucesso. E a sua participação te rende aí ao ingresso pro show.
2: Vem pra cá!
0: E qual show é esse, Lamanda? Vamos ter uma música aí.
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4: É isso aí, moçada. Bebê, cair, levantar agora. É com André e Adriano. Vamos embora!

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3: 14 horas e 36 minutos. Sim, hoje tem sorteio aqui na nossa rádio 101.1. Tá na cidade, tá legal. Muito boa tarde pra você na nossa companhia aqui na frequência que nos une a curtir muitos sucessos, né? A gente abriu uma live também pra chamar mais galera pra participar. A gente sabe que esse horário é um pouco, né, dramático, digamos assim, porque é após o almoço, né? Mas tamo aí, a gente tá bom animado, tá? Tem bastante gente participando aqui. E hoje o nosso sorteio, pra quem tá chegando agora, tá, gente? Nosso sorteio que é de 2 ingressos da área VIP para o show do Jiraiya Y, tá? O show Chapéu Mágico Festival. Esse show vai acontecer no dia 1º de novembro. E lá em Guarantã do Norte, tá? No Estádio Macedão. No Estádio Macedão, então, véspera de feriado, acontece esse show lá do Jiraiya Y. E para você que participar conosco aqui na nossa programação, né, estiver mandando mensagem no nosso WhatsApp, você já vai estar automaticamente concorrendo ao ingresso, tá bom? É show bom, gente, é show animado, é show aí para você aproveitar que vai estar na véspera de feriado, gente. Ó, no outro dia, você pode ir pro show no dia 1, no outro dia você vai estar de boa para descansar e tudo mais, pós-festa, tá bom? Então já participa, aproveita que estamos fazendo sorteio aqui. Não precisa pagar nada, né, produção? Só não precisa curtir, compartilhar. É só mandar uma mensagenzinha no nosso WhatsApp, que é rapidinho. Você já ganha o número pra estar concorrendo aqui. Depois a gente sorteia o número e entra em contato com quem ganhou, tá bom? E outra coisa, pra você que não ganhar o sorteio hoje, tá? Pra aqueles que não tiverem a sorte nessa quarta-feira aqui comigo, vocês podem também estar participando de outra forma, tentar ganhar o seu ingresso de outra forma, tá? Hoje à tarde, a partir das 16 horas até as 19 horas, em frente ao Camelo, vai ter o Adesive Seu Carro, tá? Onde você que adesivar o seu carro vai ganhar um ingresso para camarote do show. Este mesmo, que serão poucas unidades, tá bom? Então, pra você que vai adesivar, já vai chegando cedo lá. Já passa cedo lá pra você não perder a oportunidade de ganhar um ingresso também, tá bom? Vamos lá, chegando mensagem aqui pra nós, participação aqui. Nossa amiga Karen Vitória, acho que é assim que pronuncia, já tá participando aqui, tá bom? Já mandei um númerozinho para participar. Vem chegando meu amigo William, boa tarde, pessoal. Toca pra nós Felipe Rodrigo Pós. E manda um alô aqui para a Vidraçaria Matupá. Então tá bom, meu amigo, já tô mandando seu númerozinho aqui pra você também estar concorrendo ao ingresso para o sorteio. Quem mais? Quem mais vai chegando aqui? Achei. Meu amigo lá da Pitel Eventos. Pitel Eventos também pedindo pra participar do sorteio aqui já. Vai ganhar um númerozinho também pra estar participando do nosso sorteio aqui dos ingressos. Quem mais? Meu amigo Pigmeu. Boa tarde, Pigmeu.
4: Boa tarde, Lavada.
3: E aí?
4: Uma música pra nós aí do Natanzinho pra nós aí.
3: Natanzinho, então tá bom, já vou escolher um sucesso aqui pra gente curtir na nossa tarde. Vou colocar os hits do momento, né, produção? Tem música nova, inclusive, do Natanzinho. Quem mais é chegando aqui pra gente participar? Jefferson. O Jefferson, querido, boa tarde. Toca aí pra nós Zói de Lula, de Charlie Brown, né, se eu não estou enganada. Vou colocar aqui na sequência também pra gente. Já ganhou o númerozinho para estar participando. Meu amigo João... A Andressa também, e vem mais Messias Pigmeu também aqui participando aqui. Vamos lá, gente, que tem muito sucesso para você, nosso ouvinte que está participando e está conectado aqui com a nossa frequência 101.1. Tá na cidade? Tá legal.
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3: 14 horas e 54 minutos. Dentro de alguns minutos, a gente vai fazer o nosso sorteio já, tá? Porque já tá acabando nosso horáriozinho, a produção passa muito rápido, né? Mas tamo aí, né? Vamos chegando às pessoas certas. Deixa eu mandar um abraço aqui pro meu amigo João Saquete, que fala, meu amigo? Deixa eu ver a pronúncia certa aqui, meu amigo. Alô, boa tarde, tudo bem?
4: Olá, Luana. Boa tarde. Aqui é João Saquete.
3: Saquete.
4: Manda um sertanejão daquele de arrancar pica-pau do ovo pra nós aí. Dê uma boa tarde por enquanto.
3: Então tá bom, meu amigo. Já vou colocar aqui na sequência um dos sertanejos bons aqui pra gente curtir. Já chega, hein? Quem mais aqui? Nosso amigo... Eu já mandei esse alô aqui, eu não tô lembrado se eu já mandei esse alô pro nosso amigo Fábio. Esse aqui é outro Fábio.
5: Boa tarde, Laura.
3: Eu? Laura, tudo bem?
5: Fala pra nós aí. Beijão, Urbana, Eduardo e Mônica, pra nós sentir aí nesse quadro.
3: Esse eu já coloquei. É bastante gente, agora confundi tudo. Meu amigo Danilo, chegando aqui, alô.
6: Boa tarde. Manda pra nós aí, Amor Além da Vida aí, com César e Paulino. Só pra curtir.
3: Então tá bom, meu amigo. Deixa eu mandar um boa tarde aqui também, ó, pra o Açaí Delivery Matupá. Manda um abraço. Manda a música Homem de Família com Gustavo Lima. Então tá bom. Um abraço aí pro Açaí Delivery de Matupá. Um abraço pra minha prima Eliane, também aqui pedindo pra participar do sorteio aqui conosco. Deixa eu mandar um boa tarde aqui pra nossa amiga Fernanda, também pedindo pra participar. Tem aqui um que não tem nome. Não tem nome aqui, mas enfim, gente, o pessoal que já fez o pedido musical já tá chegando aí a música de vocês na sequência, tá? A gente colocou por ordem de chegada, tá bom? Então vamos só curtindo que as horas estão passando. Como assim, Lawanda? A música não tá tocando?
2: Forro
3: já vem
2: boys.
3: Chegando, Forró Boys. Pedido dos nossos amigos aí também. Qualquer uma, só pra curtir.
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1: Olha só que bom, então, para você, nosso ouvinte, receber essa aí de primeira mão, tá? Vamos continuando com a nossa programação, que nós temos aqui também o nosso sorteio para fazer aí dos ingressos do Jiraiya Y, né? Eu espero que, inclusive, você que não participou ainda, bora, gente, que falta poucos minutinhos para o Oi Pessoa acabar aqui a programação, tá? É só amanhã, aí quem não participou, depois fica falando que nunca ganha, né? Mas nunca mandou mensagem, né, gente? É igual eu sempre falo assim que eu nunca ganhei na loteria. Nunca ganhei, meu sonho é ganhar na loteria e tudo mais. Mas também eu nunca nem pisei lá na porta, lá pra fazer uma apostinha. E é sobre. 15 horas e 10 minutos. Lembrando que o nosso WhatsApp, pra você que quer participar aqui com a gente, é muito fácil, tá? 669-9937-1144. Ah, Lawanda, não ouvi direito. Então, peraí que eu vou botar a nossa produção pra falar o nosso WhatsApp pra você.
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1: Lembrando que você que mandou mensagem aqui pra gente já ganhou o númerozinho. Ah, Lawanda, não ganhei meu númerozinho. Então fala assim, Lawanda, cadê meu número, Lawanda? Pra mim participar, também quero participar do sorteio aí, Lawanda. E aí eu mando pra você, tá? Deixa eu mandar um abraço pra minha amiga Dolores. A Dolores me mandou o vídeo que a minha boca aqui tá, meu Deus, salivando, gente. Minha amiga Dolores tá fazendo um bolinho de chuva. Invejei, viu, minha amiga? Olha, se o meio ficar um pouquinho cru, foi eu que botei o olho gordo, porque esse vídeo tá sensacional, viu, minha amiga? Delicioso. É sobre, tá? Ela fez o pedido aqui de a música Ana Carolina, Elevador. Né, vai ali comer um bolinho de chuva com um cafezinho. Ah, meu Deus, professor, vai chegar a aguei aqui, que delícia, né? Tá na hora, né? Já pode? Deixa eu mandar um abraço aqui pro nome do seu amigo Enox. Boa tarde, Lawanda. Estamos trabalhando e ouvindo a Rádio Cidade, que é a melhor de Matupá. Enox, manda aí um alô pra nós da Engel. Mandar um abraço pro pessoal da Engel, tá sempre aqui com a gente, curtindo do ladinho aí. Yeah! Tudo bom? Vocês, meus amigos. Nosso amigo Anthony, boa tarde, Lawanda. Coloca no sorteio, já vou colocar também. Meu amigo Fábio, outro Fábio. Aqui tá cheio de Fábio, hein, pessoal?
3: Boa tarde, Lawanda.
1: E aí, meu amigo?
3: Toca Mato Grosso e Matias pra nós enquanto só brilhar. Só pra nós curtir mesmo aqui no Garimpão, velho, inflamado.
1: Você tá doido, chega arde, né? Chega arde. Vamos lá, o sol tá quente. Minha amiga Vera Lúcia, boa tarde, moça. Tudo bem? Deus abençoe. Deus abençoe todos vocês, nossos ouvintes. E vamos de Ana Carolina Elevador aqui pra gente curtir. Depois, na sequência, tem Eduardo e Mônica.

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1: 13h15.
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1: 15 horas e 20 minutos. Vamos fazer sorteio aí, meus amigos, que meu tempo acabou. Meu Deus. Infelizmente, né? Quem participou, participou. Quem não participou, não participa mais, tá? Brincadeira, ó. Tem um negócio seguinte. Então, nós vamos sortear aqui dois ingressos da área VIP, cortesia aí pra vocês, nossos ouvintes, para o show do Jiraiya Y Chapéu Mágico Festival. Esse show que vai acontecer no dia 1 de novembro, lá em Guarantã do Norte, no estádio Macedão, tá, pessoal? E pra você que não ganhar o sorteio, se quiser outra oportunidade de conseguir um ingresso, vai ter um pit stop, né, que fala, um pit stop com adesivação de carros, né, ali em frente ao Camelo, das 16 horas até as 19. Então, daqui a pouquinho já começa lá o adesivaço lá, então é poucas unidades, então já seja os primeiros a chegar lá no pit stop lá para adesivar, para você já ganhar um ingresso pro camarote, show do Jiraiya Y, tá? Enfim, aqui você vai ganhar dois. Agora um dos nossos ouvintes vai ganhar dois. Pra ele ir com a pessoa que ele quiser junto, tá? Ele, o companheiro dele, a companheira dela, companheiros e companheiras. Enfim, vamos lá. Então aqui já estamos com o nosso aplicativo.

Jogador online, né, para sortear os números do 1 ao 31, total de participação aqui, já coloquei a contagem regressiva e vamos lá ver quem será o sorteio em... Cadê? 5, 4, 3, 2 e 1. E o número sorteado foi... Tem aquela música suspense, produção? Número 18 saiu aqui, o número 18... Vamos, cadê o número 18? Então, cadê o número 18? Deixa eu procurar aqui. 18. Nosso amigo Danilo, então foi o ganhador aqui do nosso ingresso pra hoje, número 18. Danilo, a gente já vai estar avisando aí você, ó, já pode vir retirar aqui, tá bom? A gente vai mandar mensagem pra ti, tá, meu amigo? E vamos continuar com nossos sucessos. Obrigado, gente. Obrigado por vocês participarem. Obrigado também pela audiência, quem não participou, mas tá sempre ouvindo aí nossos sucessos. E o sucesso que nossos ouvintes pedem também pra alegrar a nossa quarta. Amanhã eu tô de volta aqui com vocês na programação da Oi Pessoa. Sou eu, Lawanda Freitas, fazendo companhia pra vocês atualmente. Né? A partir das 13 horas e 30 minutos, tamo junto e misturado aqui nessa frequência que nos une a curtir muitos sucessos. Cidade, tá na cidade, tá legal. Até amanhã, se Deus quiser, e tomara que ele queira. Produção, bota Eduardo e Mônica pra gente sair daqui. Esse é bom, hein?

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6: E eu tô chegando por aqui com Festa Sertaneja. É! 15h37, 3h37 agora, gente. Uma boa tarde pra você em toda a região, sintonizando a Rádio Cidade. Alôzão pra você aqui de Matupá, você nas cidades vizinhas, você no sítio, na chácara, na fazenda. Tá trabalhando agora. Onde você estiver com o radinho ligado, boa tarde, seja bem-vindo, seja bem-vinda à nossa programação. A partir de agora é só moda sertaneja aqui na Cidade FM. WhatsApp 999-37-1144 liberado já para você pedir a sua música preferida aqui no nosso programa. E eu já vou trazer a primeirinha nessa tarde quente de quarta-feira, 14 de outubro do ano de 2026. A gente começa trazendo Fernando e Sorocaba. Ótima tarde!

0: o Gustavo Lima, quem fala mal de mim. 3h45 agora. Quem tá na escuta aqui do programa é o meu amigo Robson, lá de Peixoto. Boa tarde, Robson.
1: Fabrício, o Robson aqui do Jerusalém, Peixoto. Manda uma música boa pra nós do Rio Negro e Solimões, Lençol Gelado. Ofereço aqui pra todos do Jerusalém e pra toda a cidade. Feliz quarta-feira. Aqui tá osso, hein?
0: Quente hoje, né?
1: Aqui tá um calorão que tá demais. Faltando água direto, Fabrício.
0: Ei, rapaz.
1: Talvez só vai chegar água aqui lá pras 8 a 10 horas da noite.
0: Mas aí no é final complicado, do mês,
1: a ponta,
0: né?
1: Vem, e vem alta.
0: Complicado,
1: mas a gente,
0: né,
1: chega
0: Robson?
1: Lá. Boa tarde.
0: Um calor desse, ainda faltando água aí é complicado. Um alôzão aí pra você. Ô, Fábio Júnior, boa tarde.
2: Ô, Fabrício, boa tarde, boa tarde. Toca uma pra nós aí de Mato Grosso Matias aí, enquanto o sol brilhar. Só pra nós curtir aqui no garimpão mesmo, inframado.
0: Tá beleza, meu amigo. Um alôzão aí pra vocês no garimpo. Ouvindo a Cidade FM. Eu vou tocar daqui a pouquinho, Mato Grosso e Matias. Quem mais por aqui? A Marcinha tá pedindo Fivela com Fivela. Do Rio Negro e os Solimões. Já eu toco também essa, vai pra sequência, tá, Marcinha? Gente, o WhatsApp é o 99937-1144 pra você pedir a sua música aqui no Festa Sertaneja.

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10: De volta aqui na Cidade FM, gente, 3:51. Agora, na tarde. Tarde quente, nós estamos por aqui fazendo a música sertaneja pra você. Eu vou trazer agora a música com Henrique e Juliano. E daqui a pouquinho tem a música Lençol Gelado com Rio Negro e os Solimões pro meu amigo Robson, lá de Peixoto de Azevedo. O Robson trabalha na construção civil, né? Tá sempre ouvindo aí a programação. Pessoal aí nas obras, na construção civil, trabalhando e ouvindo a Rádio Cidade. Ótima tarde, bom trabalho aí pra vocês. Henrique e Juliano cantando pra gente. 3h52 agora. É o Festa Sertaneja por aqui.

0: Rio Negro e Solimões, gente, 3h59 agora, uma ótima tarde aqui pra nossa amiga Jusilene, lá da Fazenda Jatobá, Jusilene Santos de Terra Nova, tá ligadinha por aí, né, minha amiga? Um abraço aí pra você. Fala aí, Nhonho.
1: Ô, Fabrício, manda uma música pra nós estamos aqui encolhidos na Fazenda Pontal.
0: Fazenda Pontal?
1: Aqui, ó, arrumando uma plantadeira aí, ó. E... fala pro primão levantar, que já tá na hora de plantar já. É, molhar de regador a roça, que de chuva tá feio.
0: Tá difícil.
1: Tá feio de chuva. Pra cá também não chove. Perdendo soja, coisa. Tá? Abraço pra todo mundo aí. E um alô aí pra nós. Manda um abraço pro Aldo lá. Ele falou que o bairro dos esquecidos lá, tá? Eu vou morar lá, que daí a turma esquece, ninguém me cobra, né? Vamos mudar pra lá, eu.
0: Tem que mudar pra lá. E aonde que é esse bairro aí, bairro dos esquecidos? Hein, Nhonho? Vou ter que mudar pra lá também, rapaz. Um alôzão aí pro Nhonho, tá lá na Fazenda Pontal, em Colíder, ouvindo a Rádio Cidade. 16 horas em ponto.
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2: 4 horas.
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0: Gente, olha a hora, 16 horas e 6 minutinhos e eu tô de volta por aqui.
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0: É o Festa Sertaneja aqui na Cidade FM. Eu atendo a participação do meu amigo Fábio Júnior. Boa tarde. Boa tarde aí, Fábio Júnior. Fala comigo.
2: Boa tarde, Fabrício. Toca pra nós aí, espuma da cerveja. O Jean Giovanni aí pra nós curtir nesse quarto aí, calorenta. Alô, obrigado.
0: Valeu, meu amigo. Um alôzão aí pra você. Vou tocar mais tarde essa. Ô, Bracinho, boa tarde.
3: Boa tarde, meu amigo Fabrício. Passando por aqui, pedir Rony Marrone, Coração de Pedra, você poder tocar pra gente, a gente agradece. Por isso, minha amada Coriana, com a Roseli, Goiânia, tudo da sexta, Grilvido. Alô, um abraço, fui.
0: Beleza, meu amigo, daqui a pouquinho tem Bruno e Marrone aqui no programa também. Gente, 16 horas e 7 minutinhos, chama lá no WhatsApp 999-37-1144. Manda lá sua mensagem. Eu toco a sua música preferida aqui no programa.
4: Vocês não tocam aquela mais rústica, não? Aquela sertanejona mesmo, que machuca, que rasga o caboclo de dentro pra fora.
0: Eu vou tocar uma do Amado Batista pra você, tá? Pode ser essa daqui, ó. 4 e 7, boa tarde. Boa tarde.

0: Enquanto o sol brilhar, Mato Grosso e Matias, 4:15 na Cidade FM.
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0: Gente, 16:20 na Cidade FM, de volta. Oi, Licinha, boa tarde.
7: Boa tarde, Fabrício. Toca a música Tira a Roupa com Jean Giovanni. Boa tarde.
0: Boa tarde pra você aí na Sexta Agrovila. Ô, Neuza, fala comigo.
7: Boa tarde, Fabrício. Bom? Tudo na paz? Fabrício,
0: na paz.
7: Toca a música. A música chama Amor, Amor de Outro, com Henrique e Juliano, é. Eu acho que é.
0: Amor de Outro?
7: Preço pra todos que gostar da música, pra você, pra todos aí da rádio.
0: Eu vou procurar aqui, tá, Neuza? Vou procurar, tá bom? Um abraço pra você. A Cirlei de Peixoto mandou aqui, boa tarde, gostaria de ouvir a música Tá Difícil de Voltar, com Renan e Raí. Vou tocar daqui a pouquinho, tá, Cirlei? Um alôzão aí pra você, minha amiga. Pessoal aí de Peixoto de Azevedo, ótima tarde. 4h21, tá chegando Rio Negro e Solimões. Fivela com Fivela.

4h28 na Cidade FM. Uma ótima tarde para você ouvindo a nossa programação. Quero mandar uma boa tarde aqui para Ingrid Conrad. Tá na escuta, né, Ingrid? Tá na escuta aí do nosso programa, né? Todos os dias nesse horário aí, a Ingrid acompanha a nossa programação no carro, né? Um abraço aí para os amigos da Estância Kelly. Meu amigo Kelly também sempre ouvindo a gente por lá. Pessoal lá da comunidade do Pátio de Terra Nova, seu Adílio Conrad, toda a família aí Conrad, né? Um abraço aí para vocês, muito boa tarde, brigadão aí pelo carinho da audiência. 16h29 agora, deixa eu trazer a música que a minha amiga Neuza lá de União do Norte pediu. Amor dos Outros é o nome da música. Alô, Marquinhos, daqui a pouquinho eu atendo você, Marquinhos.

0: 4h32, Henrique Juliano cantando pra gente.
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3: 4h32.
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0: Bom, gente, agora 4h38.
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0: É o Festa Sertaneja. Tarde maravilhosa, quarta-feira, meio de semana. Um alôzão aqui pro meu amigo Lucindo, meu amigo Wagner Climatização. Tá na escuta ainda, né, Wagner?
13: E aí, Fabrício, boa tarde, boa tarde.
0: Boa tarde, meu amigão.
13: Uma apaixonada pra nós aí. Aí hoje tá a família inteira, hein?
0: Ah, é?
13: Já estamos com o pé na estrada.
0: Já?
13: Fala com nós.
0: Já tá indo pro Pará, né, Wagner? Rapaz, o Wagner tava na praia semana passada. E agora tá indo pra Alter do Chão. Agora com a família toda, né, Wagner? Semana passada o Wagner tava na praia. Mas só com a esposa, agora é a família toda. Boa viagem lá pra você, viu, meu amigão? Um abraço aí pra toda a sua família. Esse é o Wagner Climatização, parceirão aí da gente. 4h39, ô meu amigo Marquinhos. Boa tarde, Marquinhos.
14: Boa tarde, meu amigo Fabrício e os ouvintes aí. Tudo bacana?
0: Bom.
14: Beleza. Fabrício, toca uma moda boa pra nós aí, bem perto da traição, nome. Beleza? Autoria do nosso compositor da terra aqui, Dr. Rui Barbosa. Muito boa ela, hein?
0: Boa. Vou tocar.
14: Explodindo as rádios aí, igual tá explodindo já. Beleza? Parabéns aí pro nosso compadre Rui Barbosa aí. Beleza? Obrigado, Fabrício. Pra todos os ouvintes aí. Beleza? Um abraço.
0: Valeu, Marquinho. Eu vou tocar agora. Bem perto da traição. Essa música é de autoria do Dr. Rui Barbosa. Um alôzão aí pro Dr. Rui Barbosa, advogado de Peixoto de Azevedo. E um alôzão aqui pro meu amigo Gente Boa Demais. Chegou agora aqui, o Haroldo Souza. Né, Haroldo? Tudo certo? Tá tudo tranquilo? 16h40. Eu vou tocar uma música aqui, Haroldo, que é de autoria do Dr. Rui.
15: É mesmo?
0: É, Dr. Rui Barbosa. O nome da música é Bem Perto da Traição. Vou trazer agora, 4h40.

0: 4h46, tá aí mais um modão pra você, Espuma da Cerveja, com Gian Giovanni. Mais uma vez aqui um alôzão pra Ingrid Conrad. Eu falei que ela tava dirigindo, né, e ouvindo a Rádio Cidade. Ela falou, não, Fabrício, hoje a minha sogra foi buscar as crianças e eu tô faxinando aqui e ouvindo a rádio pelo aplicativo, tá bom? Mais uma vez aí, ótima tarde pra todos aí na Estância Kelly, em Terra Nova do Norte.
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3: Agora 4h52 na Cidade FM. Vamos de moda. Agora tá chegando a música que a Cirlei pediu. Com Renan e Raí, Tá Difícil de Voltar, moda boa. Essa o meu amigo Wagner gosta também, né, Wagner? Um abraço aí pro Wagner indo pro Parazão agora. 4h52 na Cidade FM.

Zezé de Camargo e Luciano cantando pra gente na tarde. 17 horas em ponto. Um alôzão aqui pra Rosângela, tá pedindo música com Sandro Lúcio. Vou procurar a sua música, tá, Rosângela? Ótima tarde aí pra você. Daqui a pouquinho tem mais, gente.

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2: 5:01.
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1: Opa, é comigo mesmo aqui na apresentação, trazendo Leandro e Leonardo pra cantar. Um arraso de mulher. 5 e 6, ótima tarde pra você. Ouvindo Festa Sertaneja. Até às 18h30, vamos juntinhos por aqui.

0: Rick Renner tira a roupa. 17 horas e 14 minutinhos. Um alôzão aí pro meu amigo Juarez da Odontomix. Vai passar aqui na rádio daqui a pouquinho, né, Juarez? Uma ótima tarde aí pra você. Gente, vamos trazer um intervalo comercial. Daqui a pouquinho tem mais. Você que ainda não pediu a sua música, o WhatsApp é o 999-37-1144. Tá liberado.
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17h20 agora. Um abraço pro meu amigo Valdecir. Mandou aqui boa tarde. Boa tarde pra você também. Tá chegando o Marciano e o saudoso Rick. É os saudosos, né? Marciano e o Rick. Pra cantar a música Vida Real. Ótima tarde pra você ouvindo a Rádio Cidade.

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mais um modão pra você. Com Gilberto e Gilmar, a música da saudade. Gente, 17h31. Na Cidade FM, um alusão aqui pro meu tio. Tá lá no Paraná, em Marilena, né? Ouvindo aí a nossa programação pelo aplicativo e tá completando idade nova hoje, né, tio? Parabéns aí pro Cláudio, rapaz. Tá completando a idade nova hoje. Parabéns, felicidades. Feliz aniversário. Um abração, viu, tio? 17h31.

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1: 5:31.
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1: Gente, já são 17h38 aqui no Festa Sertaneja. Oi, Rosinete.
2: Boa tarde, Fabrício.
1: Oi, boa tarde, bom.
2: Tá com a música boa aí pra nós. Se dá, toca a Dama de Vermelho ou a Boate Azul pra nós.
1: Eu vou tocar a Dama
2: abração.
1: De Vermelho.
2: Tudo de bom pra vocês aí.
1: Um abração aí pra você também. Vou tocar a Dama de Vermelho, tá? Já pra você. Tá chegando Alan e Aladim pra cantar aqui no Festa Sertaneja. 17h39 na Cidade FM.

0: abraça.
1: 17:45 agora.
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1: 17h51, boa noite pra você! Tá chegando música com João Paulo e Daniel. Poeira da Estrada.

5h58, e agora tem João Mineiro e Marciano. O nome da música é No Mesmo Lugar. Boa noite pra você.

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2: 6:01.
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4: Começa agora o Momento da Ave.

O anjo do Senhor anunciou a Maria, e ela concebeu do Espírito Santo. Ave Maria, cheia de graça, o Senhor é convosco. Bendita sois vós entre as mulheres, e bendito é o fruto do vosso ventre, Jesus. Santa Maria, Mãe de Deus, rogai por nós, pecadores, agora e na hora de nossa morte. Amém. Eis aqui a serva do Senhor, faça-se em mim segundo a vossa palavra. Ave Maria, cheia de graça, o Senhor é convosco. Bendita sois vós entre as mulheres, e bendito é o fruto do vosso ventre, Jesus. Santa Maria, Mãe de Deus, rogai por nós, pecadores, agora e na hora de nossa morte. Amém. E o Verbo divino se fez carne e habitou entre nós. Ave Maria, cheia de graça, o Senhor é convosco. Bendita sois vós entre as mulheres, e bendito é o fruto do vosso ventre, Jesus. Santa Maria, Mãe de Deus, rogai por nós, pecadores, agora e na hora de nossa morte. Amém. Rogai por nós, Santa Mãe de Deus, para que sejamos dignos das promessas de Cristo. Oremos. Infundi, Senhor, como vos pedimos, a vossa graça em nossas almas, para que nós, que pela anunciação do anjo, vimos ao conhecimento da encarnação de Jesus Cristo, vosso Filho, por sua paixão e morte, sejamos conduzidos à glória da ressurreição, pelo mesmo Cristo, Senhor nosso. Amém.

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6: Agora já são 18 horas e 9 minutos na Cidade FM. Eu vou trazer mais uma música para você. Deixa eu trazer agora a Beth Guzzo para cantar. Essa fez muito sucesso, a música Bandido. Para você que lembra, né, dessa música, vamos ouvir aqui no Festa Sertaneja já quase no finalzinho. Boa noite!

0: é a Beth Guzzo cantando pra gente, Bandido. Mais uma das antigas, você matando saudades aqui no Festa Sertaneja.
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3: 6:14.
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0: gente, 18 horas e 19 minutos, último bloco do nosso programa. Fala comigo, Edemar.
1: E aí, meu amigo Fabrício Silva, mostra o porcão, hein? Cansado, hein, cara? Cansado.
0: Fala, meu jovem. Top, hein?
1: Quis chover, mas não choveu, não. Olha pra nós aí, tá finalizando já a programação.
0: Aham.
1: Uhum. É, Copa do Destino. Positivo? Pode ser? Se der, manda pra nós aí, beleza? Uma excelente noite aí pra nós, pra geral aí. Na bênção e até amanhã, hein? Com a permissão do pai também, né?
0: Até amanhã, meu amigo. Tá,
1: obrigado.
0: Boa noite aí pra você. Fala aí, Zé X.
2: Boa tarde, meu amigo
0: Fabrício. Boa noite já, fala, rapaz.
2: De novo, hein? Agora a gente tá me escutando, já chegamos do serviço. Roda aí pra mim aquela música do Dr. Rui Barbosa, bem perto da traição, que eu quero ver aquela música. Roda lá aí pra mim, hein?
0: Já toquei ela
2: hoje. Roda que dia que tiver festa, que você me avisar onde que é, eu vou lá pagar uma cerveja pra você.
0: Já toquei essa aí hoje já, Zé. Já toquei, tá? Marquinhos pediu hoje, aí eu já toquei ela. Um alôzão aí pra você. Gente, eu tô indo embora. Boa noite, bom descanso. Que Deus abençoe a sua noite. Amanhã a gente vai estar por aqui novamente. À tarde e também cedinho, né? Às 5 da manhã, se Deus nos permitir, estaremos por aqui. Acordando aí o povão do Nortão de Mato Grosso com a boa música sertaneja. A partir das 5 da manhã, tá chegando a Valéria Barros. Tchau, tchau. Um beijo no seu coração. Tudo de bom pra você.

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2: 6h32.
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2: 7:16.
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2: 7h46.
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9: Então você quer saber seu erro, né? Explica, como se você não soubesse, né? Deixa que eu te conto então, vai.

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